É isso aí, minha gente, é isso aí, né? Cantando Chitãozinho e Chororó pra nós aí, Coxa de Retalhos, muita música bonita. Agora eu vou falar uma coisa pra vocês que eu acho que vocês vão gostar, ou sei lá, né, se vão gostar ou não, mas eu tenho um recado aqui muito importante pra vocês. É, rapaz do céu, a gente pensou assim, mas será que eu vou comentar algo, vou falar ou não, ou vou deixar aí para semana que vem? Mas todo mundo sabe, né, que essa semana a gente tem um feriadão. E nesse feriadão aí, no dia 21, aniversário de Malé, né? Então quero, olha minha gente, esse fim de semana promete, hein? Promete muito, mas muito mesmo. É, dia 21, é aniversário da nossa querida Malé, né? Dia 21, nossa querida Malé está completando idade nova, né? Dia 21 é aniversário de Malé. Dia 22, bom, aí já entra outro aniversário aqui no pedaço, né? E esse aniversário aqui é desse que vos fala. Então já viu, né? Malé faz aniversário no dia 21 e o Tonho faz aniversário no dia 22. E nós ganhamos aí um feriadão praticamente particular, né? É festa da cidade, é aniversário do Otônio, e só falta alguém providenciar o bolo, né? Só falta alguém providenciar o bolo, mas falando sério, é uma alegria poder comemorar aí mais um ano de vida junto com vocês que estão aí do outro lado acompanhando aí o painel da Cidadão. Então vamos aproveitar esse feriadão com muita saúde, paz, muita música boa. E que Deus abençoe a nossa Malé. E que cada família aí que está nos ouvindo, e se aparecer um pedacinho de bolo por aí, lembre-se do Tonho, tá bom? Lembre-se do Tonho. Então vamos lá fazendo a homenagem aos aniversariantes. Então parabéns, Malé antecipado. Parabéns, Valé, e parabéns, Pontonho!

feliz aniversário ao Enzo. Ao Enzo Gabriel Sampaio, que está de aniversário no dia de hoje. Também de aniversário hoje o Nilson Verzel. Aloísio do Marasque também completando idade nova no dia de hoje. Antônio Sérgio Sherpinski. Aniversaria também no dia de hoje. Jerônimo Loures das Chagas. Ah, o Quirera completando idade nova hoje. Tudo bom para você, meu amigo? Maria de Lourdes Arcaten. Também parabéns aí, dona Maria de Lourdes Arcaten, completando idade nova no dia de hoje. A Roseli também está completando idade nova, Catapã. A Silvia Dias também comemorando hoje idade nova. Daniel Quimita também. Alessandro dos Santos Barbosa. O Felipe Guimarães também completando idade nova. Luiz Verzel. O Marco Cheslak também. Deixa eu ver quem mais aqui. Que está de aniversário. A Ana Paula Sutton. A Ana Paula, minha amiga Ana Paula. Eu não vou aí pronunciar o sobrenome, viu, Ana Paula? Senão eu vou cometer um erro aí. Então, Ana Paula, aí tudo de bom para você, muitos anos de vida. Guilherme Biller, também completa a idade nova no dia de hoje. O Fabrício Rodrigues da Silva, deixa eu ver se tem mais aniversariante no dia de hoje. Então, esses são os aniversariantes completando a idade nova no dia 19. Portanto, hoje, né? Parabéns, felicidades, vida longa para todos. Amanhã estará também de aniversário Orlando Sidoski, perdão, Cláudio, né? O Cláudio. Gilmar. Então vou. Aqui está meio duvidoso para mim falar o sobrenome, para mim não cometeram aí um erro no sobrenome, é melhor não falar, né? Também completando idade nova no dia de amanhã. Mário Gomes Bueno, a Bruna Gisele Rodrigues também, a Irene Gibosque, o Albino Pirugue, completando idade nova no dia de amanhã, também Lucas Alexandre Borrum, Leonel Francisco Leal, deixa eu ver quem mais aqui, Renan Valardão Miranda, Luiz Gustavo Granteschi, também amanhã Adilson Sietkowski, Jaciel Gonçalves de Meira, Yara Estácio de Paula, Irene Ulinique, também completando idade no dia de amanhã, Júnior Cararo, Regina Turic, e o Júnior Cararo, a Bárbara e a Guelo Ramos e o Pedro Henrique de Barros, também completando idade nova no dia de amanhã. Então aceita aqui os parabéns para você que completa a idade nova no dia de hoje, para você que vai completar a idade nova no dia de amanhã. Aceita o meu abraço, muitas felicidades, muitos anos de vida para vocês.

Muito bem. Vamos em frente, que agora tem o programa, o quadro gaúcho, músicas gaúchas na programação para você curtir até as 10 da noite, né? Muita música bacana, vai ter ponteado de viola junto também, né? Esse gaúcho tá mentindo ou não, né? Não tô mentindo. Vai ter música gaúcha, aí vai ter vaneira, bailão. Vai ter uma música bem engraçada, viu? Acho que você vai rir dessa música aí, mas é engraçada, do sertanejo, e aquela música Bailão do Pedro Beiço. Você já viu? Eu achei engraçado o nome, aí até do título, ó. Agora eu vou falar de um assunto muito importante.

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Vamos em frente aqui, deixa eu ver para mim, mandar mais esse recadinho aqui, fazer esse aqui, ó. 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A partir de agora, aumenta o volume do rádio. Não aumenta muito, né? Aumenta muito, que já são agora 21h31, 21h31. Opa! Vamos que vamos aqui, pessoal. Vamos que vamos. Deixa eu ver aqui. Tratatã, deu certo? Vamos lá, vamos iniciar com o programa Gaúcho pra você. Um programa aí que todo mundo aguarda, né? Pra quem gosta aí de gaita, eu escolhi essa música aqui, ó. Vamos lá, então?

0: Eita, mundão, essa aí é bom de dançar, né? É bom num bailão aí, uma zela de... Barbaridade, tia, né? Eu só ouvi uma música dessa aí, né? Bar, meu Deus do céu. Não tem, né? Nem tem como não dançar daí, né? Olha, eu vou falar pra você também aqui, deixa eu ver. Tem o que falar aqui pra você também. 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Quem tem criança na família sabe que em festa de aniversário, o que não pode faltar é diversão, né? Então não pode faltar diversão na festa das crianças. É isso aí, né? Não pode faltar de jeito nenhum. Agora são, deixa eu ver aqui, 9. O que deu aqui? Ai, meu Deus do céu. Deixa em maus lençóis aqui, né? Deixa em maus lençóis. Programa ao vivo e a cores. Olha, agora são 9:37, 9:37. Eu quero escolhi aqui uma música, e essa música aqui faz muito tempo que você não ouve aqui na Rádio Cidadão. Eu tenho certeza que faz muito tempo que você não curta essa música aqui, ó. E eu vou só colocar um nome aqui, ó. Aliás, vou falar o nome do cantor. É o Ivan Taborda. Eu vou procurar novamente, que é Ivan Taborda. E essa música aqui é uma música que foi lançada nos anos 80, né? E fez muito, mas muito sucesso. Então ele fala muito, esse Ivan Taborda, ele fala muito aí dos Amaranto, né? Então vamos curtir essa música aí bacana dos do Ivan Taborda. E tem o título aqui é os... Ah, louco, acho que não, acho que é essa aqui, deixa eu ver aqui. A Piada das Crianças. Vamos curtir aqui, ver o que ele vai.
1: Ah, bueno. A gente...
0: Depois vem a música Shot do Papagaio.
1: 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E foi um vivente procurar uma prenda pra casar, mas procurar a filha de um fazendeiro. Aí chegou lá o fazendeiro, diz: olha, tu quer casar com a minha filha? Vai, eu sou fazendeiro. E eu tô precisando aqui é de um veterinário. Diz ele: mas não tem problema, o senhor tá falando com o homem certo. E o índio nunca tinha nem chegado perto de uma res. Diz: olha, então eu quero fazer um teste contigo amanhã. Eu vou mandar recolher uma vaca que tá doente aí, que não tem veterinário que curou ela até agora. E você tem que descobrir a doença, daí tu marca um ponto. Está bueno, então o senhor manda recolher a vaca. Trouxeram a vaca e tal. Ele olhou bem pra vaca. E o fazendeiro rodeando a vaca diz: olha, vai me dizer o que é que tem a vaca, rapaz? Diz ele: pera um pouquinho que eu tô dando uma olhada primeiro. Diz: o senhor me faz um favor. O senhor garra aí na boca da vaca e abre bem a boca dela. E olha aqui pra dentro. E ele arrodeou e ergueu o rabo da vaca. O fazendeiro abriu a boca da vaca e ficou olhando de gritoso: o senhor tá me vendo aqui? Não, não tô vendo não. Então já sei o que é que tem a sua vaca. É nó nas tripas. Bom, passou no primeiro teste. O fazendeiro diz: agora tu tem que fazer um outro teste. Tu tem que me matar uma onça aí, e essa onça tá comendo tudo o gado aí. E daí se marca mais um ponto. para casar com a minha filha. Tu pode escolher a arma que tu quiser e vai. Diz ele, não, eu só vou levar um facão. E pegou um bocó daqueles feito de pelo de bicho, né? Pôs nas costas, com uns pedaços de carne dentro, para comer lá no mato. E pôs o facão na cinta e foi. E andava com o facão na mão lá no mato. De repente deu de cara com um tigre. E deu um baita de um berro, né? E o tigre velho assustou-se e saiu correndo tudo. Mato adentro. E ele correu do outro lado. De repente deu uma topada num toco e caiu. Quando ele caiu, aquele bocó veio bem em cima da cabeça dele, no pescoço. E ele pensou que era o tigre e gritava: coma, bicho desgraçado! Coma, mas tu come um homem! E nisso, com aquela gritarada, o tigre voltou correndo de lá, e ele que estava com o facão na mão, e o tigre pulou por cima de uma árvore caída e caiu com o peito no facão e morreu. O vivente era de sorte. Aí ele agarrou o tigre morto e levou. Chegou na sala da casa do fazendeiro, jogou o tigre no chão. Está aí o bichinho. Esse não come mais nada aí na sua fazenda. E o velho ficou faceiro e diz: olha, vivente, tu marcou mais um ponto. Aí ele deu uma passeadinha na sala e o fazendeiro viu que estava vazando qualquer coisa pelo garrão dele, né? Aí ele foi e disse: mas o que é que está acontecendo com o senhor? Aí ele passou a mão para trás, deu uma olhadinha na mão e diz: não é nada, o senhor nem se incomode. É que quando eu mato um bichinho desse, até me cago de alegre. Aí acertaram o casamento e deu uma festa bem grande. E o índio velho ganhou um carro de presente, um auto. E saiu passear de auto. Mas ele não conhecia muito bem sinalização, né? E ele estava andando na cidade e de repente uma placa escrito assim: devagar, quebra-mola. Ele puxou uma terceirinha, meteu o pé até o fundo e passou correndo tudo. Aí quebrou tudo as molas. Ele voltou lá e escreveu embaixo da placa assim: correndo também quebra. Vamos dançar o shot do papagaio, gauchada. E ele espora grande, afigurando no mais. Abraça a gaita, gaiteiro.

0: sou eu, eu vou falar um tchau bem adiantado, mas vou ficar escutando. Então, tchau, boa noite, até no outro sábado. É, que você tenha o resto do dia abençoado, que Deus te abençoe, fique com Deus, tudo de bom pra você, que você tenha uma noite abençoada, que Deus abençoe a noite, os anjinhos te protejam, todos os anjos, todos os santos, São José, Nossa Senhora, que Deus cuide de você, que Jesus cuide de você, que todos os santos cuidem de você e todos os anjos cuidem de você. Um abraço apertado, um beijo, e mais estou escutando. Parabéns pelo teu aniversário, Antônio, que Deus te abençoe com muita saúde, um grande abraço.
1: Boa noite, meu amigo Antônio. Eu tava ouvindo que você falou que é dia 21 que vai ser o seu aniversário, né? Então você vem fazer o próximo programa só depois do teu aniversário. Então eu vou aproveitar agora, eu e a mãe aí estamos desejando um feliz aniversário para você. Que Nossa Senhora Aparecida Jesus Cristo sempre te abençoe, te proteja. Que sempre te ilumine. E te dê tudo que é mais abençoado na sua vida, beleza? E eu e a mãe estamos desejando e tudo de bom para você.

Muito bem, pessoal. Faltando apenas faltando dois minutinhos para as 22 horas, eu quero agradecer de coração a todos que já estão me desejando aí parabéns pelo meu aniversário, pelo jeito que teve gente que já adiantou já a festa. É que o aniversário de Malé é dia 21, né? E o meu dia 22. É, não tem problema não. Eu não vou reclamar não. Seus parabéns começaram antes, melhor ainda. Muito obrigado aí pelo carinho, muito obrigado pessoas aí pelas mensagens, porque lembraram de mim, né? Que Deus abençoe a cada um de vocês, porque dia 22 aí sim, pode mandar parabéns oficialmente. Quero agradecer de coração então a todos que já estão me desejando parabéns pelo meu aniversário, pelo jeito o pessoal entrou no clima aí do feriadão e acabou adiantando a festa, né? Aniversário de Malé, portanto, no dia 21 e o meu aniversário dia 22. Então, este ano temos um verdadeiro feriadão de aniversário, né? Tem gente que já aí começou a me dar os parabéns aí e eu não posso reclamar, né? Porque antecipado também é carinho. Tá bom, pessoal? Muito obrigado a todos pelas mensagens, pelo carinho e por lembrarem de mim, né? Então, muito obrigado mais uma vez. E dia 22, a gente continua a festa, porque feriadão de aniversário, a gente não deixa passar em branco, não, né? Ah, meu Deus.

Hoje eu vou... Muito bem, pessoal, assim a gente vai encerrando a minha participação aqui do programa, né, Painel da Cidadão. Gratidão imensa a você, ouvinte, que esteve comigo ao longo dessa noite, né, até agora, mandando mensagem, fazendo companhia, dando sentido a cada programa. Que Deus abençoe cada lar, que a nova semana venha com saúde, muita paz, muitas alegrias. Aproveite amanhã e, claro, no feriado também. Obrigado pelo carinho, pela audiência. Um forte abraço do Tonho e, se Deus quiser, a gente se encontra novamente no próximo sábado. Tchau, tchau.

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7: Olá, está no ar mais um programa Bailão, por aqui Alisson Martins, com muito prazer, no prazer da sua companhia, tocando o que te toca e sem medo de ser feliz. Tá preparado para curtir quase 2 horas de muita música boa para dançar, bandas e sertanejos? Dá volume!

Oi, gente, aqui é Aninha Soares, da banda Sétimo Sentido, e nós também estamos aqui no programa Bailão com nosso amigo Alisson Martins. Beijo!

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0: Feliz, uma barbaridade, afinal de contas, estou no bailão aqui trazendo muita música boa pra alegrar o seu final de semana.

0: intervalo, eu volto já com muito mais depois do break.
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0: Baleira, rapidinho, pala, papai, estamos de volta. O fim de semana mais alegre do rádio. É uma honra, né? Eu me sinto muito honrado em estar na sua companhia, tá bom? Um grande beijo do teu coração.

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0: Coisa boa, né? Claro que sim. Segura aí que eu volto já já.
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0: Eu vou para um break, volto já.
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0: Estamos no último bloco do programa de hoje. Tem muita coisa legal para rolar ainda, então fique ligado aqui com o Bailão.

Rapaz, passou rápido, hein? Meu Deus do céu, passou voando o programa de hoje. Mas semana que vem, se Deus quiser e vai querer, muita música bacana no seu rádio. Afinal de contas, esse é o bailão, o melhor e mais dançante do seu rádio. Big beijo!

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3: Meia-noite 37. Meia-noite 37. Meia-noite 37. Meia-noite 37. Meia-noite 37.
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3: Meia-noite 37.

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2: 00:39. 00:39. 00:40. 00:40.
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2: 00:40. 00:40.
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0: Obrigado.
1: Obrigado.
2: Uma e 49.

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0: Almir Sater!
1: Muito obrigado.
2: Obrigado, Paulo. Obrigado pela honra que nos deu aí. Mais uma vez, né? Tem que sair com palmas esse homem. Gente, esse próximo convidado é muito especial, claro, como todos os outros também. E a gente tem um carinho especial. Pra começar, né, os sobrenomes são os mesmos, né, Chitão?
3: Puxa saco da família que eu nunca vi.
2: É, a família Lima lá do Sul. Um dia a gente se encontrou em São Paulo, nasceu uma grande amizade. Com vocês, a Monra.
3: Da família Lima.
2: Família Lima. Aplausos. Obrigado, Zequinha.
3: Obrigado, Lucas, Zé. Lima.
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7: 2:35.

0: Que emoção.
1: Quem gostou faz barulho!
2: Obrigado, gente, por essa noite maravilhosa, esse sonho que a gente está realizando, tá bom? Deus abençoe todo mundo.

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1: Parou o assunto não, cadê a mãozinha pra cima, galera?

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0: obrigado pelo carinho, pela presença. Vocês são maravilhosos. Amamos vocês. Sem vocês não seríamos ninguém. Tudo de bom pra vocês, obrigado mesmo. Muitíssimo obrigado pela presença de todos. Obrigado, Brasil. Obrigado, gente, pelo carinho.
1: Galera, obrigado mesmo pelo carinho de vocês, por tudo que vocês fazem por nós. Obrigado de coração. Obrigado, Deus, por esse momento maravilhoso que a gente vive na nossa carreira, tanto no momento pessoal como profissional, e vocês são responsáveis por isso. Obrigado mesmo de coração, tá? Deus abençoe todo mundo e até outro dia, se Deus quiser. Obrigado, galera!
0: Obrigado, gente! Obrigado à família, os amigos também.

Alguém disse que o amor não se conjuga no passado. Ou se ama pra sempre, ou jamais se amou verdadeiramente. O amor infinito tem começo, mas não tem fim. O nosso é eterno. Não tem começo, nem fim. Ele é, desde sempre, para sempre. Ele ainda é hoje. Ele continua sendo um eterno hoje, presente na ausência, um eterno agora. Este agora é a parte do tempo que mais chega perto da eternidade.

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Para sempre.

0: Muito obrigado.
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0: Luciano. Oi, Lulu. O nosso disco novo começa com uma frase assim: aqui começa mais uma história de amor.
1: É verdade. Só que essa história

0: Esse comentário que nós vamos trazer agora, ele me disse uma frase um dia. Ele falou assim: a viola, ela é feminina. Ela tem que ser tratada como, com muito carinho, como se trata uma mulher.
1: Almir Sater. Ô, violeiro. Ele veio preparado pelo frio do Pantanal, rapaz. Olha só. Adorei eu tocar viola perto desse homem agora, né?
0: Para. Você é carudo, deixa eu lá.
1: Sou carudo, mano. Olha o som da viola dele. A minha tá igual? Pelo menos de som tem que tá igual, pelo amor de Deus.
0: Eu nem me atrevo.

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3: Bueno, a barbaridade, e aí, tudo tranquilo? Por aqui, Alisson Martins, e a partir de agora, o Bailão Gaúcho, o melhor e mais fandangueiro programa do seu rádio. 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

0: Esse foi o primeiro bloco do Bailão Gaúcho. Um abraço, recebi o recadinho do pessoal de Lagoa Vermelha. Alô, querida Lagoa Vermelha, no Rio Grande do Sul. Aquele abraço a todo esse povo querido. Vamos para o intervalo e a gente volta já.
1: 6:19. 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
0: Estamos de volta aqui no Bailão Gaúcho, melhor e mais fandangueiro programa do seu rádio. Para participar do nosso programa, pedido musical.

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1: O abraço vai para São Sebastião do Caí, recebi um recadinho do programa, o pessoal nos acompanha pela net, né? É, em São Sebastião do Caí, ali Vale do Caí, região próxima a Caxias do Sul, no Rio Grande do Sul. Aquele abraço!
2: 6:41. 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
3: Estamos de volta no Bairrão Gaúcho, por aqui Alisson Martins trazendo a boa música do Rio Grande para o Brasil.

0: Um abraço, vai para Cascavel, no Paraná. Alô, meu povo amado de Cascavel, que gosta do nosso programa, também nos acompanha pelas redes sociais e pela internet. Aquele abraço e continue conosco aí, tchê.
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11: 7:03.
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0: Esse é o Bailão Gaúcho, por aqui Alisson Martins, o melhor e mais fandangueiro programa do seu rádio.

0: que é bom no rádio é melhor pra você, claro, né? Tá aí preparando uma carne, preparando uma boia, ou simplesmente mateando, ó. Então tá bom demais. E obrigado pela audiência, viu?
1: 7:20.
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0: obrigado pelo carinho, pelo prazer da audiência. Para participar do nosso programa Bailão Gaúcho é muito fácil, pedidomusical.com.br.
1: 7h35. 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
7: E o alô vai para o pessoal de Rio do Sul, Santa Catarina, receber recado aqui, né? Através do pedidomusical.com.br. O pessoal nos acompanha pela internet lá. Aquele abraço, obrigado pela audiência.
8: Deixa comigo, meu galo.

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1: 7h54.
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0: E a moçada no Estadão do Paraná, mais participações. Pessoa de Capanema, no Paraná. Aquele abraço, obrigado pela audiência.

0: Eu vou para o intervalo e volto já a trocar a erva do chimarrão aqui, que tá já lavado já, eu volto já já.
1: 8:10.
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0: Bueno, a barbaridade, estamos no último bloco do programa de hoje. Muito obrigado a você pelo carinho, a você pela audiência, pela paciência. Sempre bom contar com o seu carinho, viu? Aqui é Alisson Martins e o Bailão Gaúcho.

0: finalizando mais um programa. Muito obrigado pelo carinho, pelo prazer da audiência. O Bailão Gaúcho volta semana que vem nesse mesmo horário. Continue aqui, hein? Ligados que aqui na rádio é uma moçada que vai vir na sequência e que vai caprichar, né? A programação especial de primeira. Aquele abraço, fé em Deus e fé na tábua.
1: Oito e 27.

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2: 8:30.
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3: 8:39.
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2: 8:47.
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3: 8:53.

Você vai ouvir agora a Santa Missa Dominical com o Padre Reginaldo Manzotti. Antes do início da missa, queremos expressar nossa sincera gratidão às pessoas que com generosidade e fé ajudam a tornar possível este momento tão especial de evangelização através do rádio. Nosso muito obrigado a Ivanilson Dans, Alcides Papes, Luiz Carlos Vende e esposa Neiva, Marli Stefanhaki, Edmilson Stefanhaki e Jorge de Barros, que com carinho e devoção colaboram para que a palavra de Deus chegue a tantos lares. Se você também sente no coração o desejo de contribuir com esse trabalho, saiba que sua participação é muito bem-vinda. Além de apoiar essa missão, seu nome também será lembrado com gratidão aqui na programação, como forma de reconhecimento por este gesto de amor. Entre em contato pelo nosso WhatsApp. Que Deus abençoe a todos. Fiquem agora com a missa dominical.

0: Caríssimos, Jesus nos ensina que segui-lo exige a coragem de renunciar aos projetos puramente humanos e assumir a nossa cruz diária, deixando que o nosso coração seja transformado pela força do seu amor. Celebramos hoje, com imensa gratidão, o Dia do Catequista. Por isso, pedindo que Deus os fortaleça em sua missão e os faça sempre testemunhas alegres do Evangelho, iniciemos cantando.
1: Cantemos, gente! Me chamaste para caminhar na vida contigo, mesmo vocacional.

saudar a todos que estão aqui, aqueles que nos visitam. Quero acolher todos os catequistas, vamos rezar pelos catequistas, encerrando o mês vocacional, tendo celebrado as várias vocações, essa linda vocação e o ministério. Quero saudar a todos que acompanham pela TV Evangelizar, as TVs Irmãs, Rádio Evangelizar, as Rádios Irmãs, YouTube Padre Manzotti. Vamos juntos, povo de Deus, bem bonito.

0: Filho do Espírito Santo.
1: Amém.
0: Que desânimo, povo de Deus, que a graça e a paz de Deus nosso Pai, de Jesus Cristo com o Espírito Santo, esteja com todos vocês.
2: Bendito seja Deus que nos reuniu no amor de Cristo.
0: Querido povo de Deus, Jesus, ele coloca algumas condições de segui-lo, a ponto de perceber que o antigo inimigo, lá nas tentações do deserto, o tentou levar por um outro caminho que não fosse obediência ao Pai. E ele percebeu que Pedro, talvez numa dedicação, num zelo excessivo, também tentou falar de um outro jeito, não sofrer, não caminhar para Jerusalém, não tomar a cruz. Mas Jesus reafirma, e aqui vem o ato penitencial: perdão, Senhor, quando não entendo, quando não compreendo que tenho que seguir seus passos, renunciar meus interesses e tomar a cruz, que sem dúvida é a cruz da obediência a Deus. Cada um faça um exame de consciência, um recolhimento, e vamos pedir perdão a Deus. Confessemos os nossos pecados.

0: pensamentos e palavras, atos e omissões, por minha culpa, minha culpa, minha tão grande culpa. E peço à Virgem Maria, aos anjos e santos, e a vós, irmãos e irmãs, que rogueis por mim a Deus, nosso Senhor.
1: Deus, cheio de misericórdia e compaixão, perdoe os nossos pecados e nos conduz à vida eterna.
0: Amém.
1: Senhor, tende piedade de nós.
0: Senhor, tende piedade de nós.
1: Cristo, tende piedade de nós.
0: Cristo, tende piedade de nós.
1: Senhor, tende piedade de nós.
0: Senhor, tende piedade de nós.
1: Nós somos chamados a pensar em todas as vocações que estão ali muito bem representadas, e neste Glória nós vamos lembrar desde a primeira vocação do padre, dos pais, a vocação dos religiosos e religiosas, louvar a Deus pela religião, pela vocação dos leigos, e tantos milhares e milhares de catequistas no mundo que fazem esse trabalho maravilhoso. Mas todo louvor não às pessoas, a Deus que nos faz vocacionados. Vamos juntos? Vamos cantar?

0: oremos.
1: Qual a sua intenção, filho? Filha, apresente diante do Senhor com confiança. Eu repito, com muita confiança. Como fruto desta missa, eu quero lembrar todos aqueles que ligaram durante a semana, mas você pode fazer isto agora. Eu repito, agora, 0800 410 6060 41 3221 6060. É claro que rezo por todos os catequistas do santuário e do mundo, mas também rezamos pelos nossos queridos colaboradores associados, e lembrando estes três nomes, fazemos a intenção de todos. Almira Ribeiro Sabala, de Cáceres, Mato Grosso. Crislaine Cardoso, Santo Antônio da Platina, Paraná. Marina Aparecida da Fonseca, Caratinga, Minas Gerais. Deus onipotente, fonte de todo dom perfeito, semeai em nossos corações o amor ao vosso nome, e estreitando os laços que nos unem convosco, fazei crescer em nós o que é bom, e guardai com amorosa solicitude o que nos destes, por nosso Senhor Jesus Cristo, vosso Filho, que é Deus e convosco vive e reina na unidade do Espírito Santo por todos os séculos dos séculos.
2: Amém. A palavra de Deus nos convida a descobrir que seguir Jesus exige coragem, renúncia e confiança. Ouçamos.
3: Leitura do livro do profeta Jeremias. Seduziste-me, Senhor, e deixei-me seduzir. Fostes mais forte, tivesse mais poder. Tornei-me alvo de rição o dia inteiro. Todos zombam de mim. Todas as vezes que falo, levanto a voz, clamando contra a maldade, invocando calamidades. A palavra do Senhor tornou-se para mim fonte de vergonha e de chacota o dia inteiro. Disse comigo: não quero mais lembrar-me disso, nem falar mais em nome dele. Senti então dentro de mim um fogo ardente a penetrar-me o corpo todo. Desfaleci sem forças para suportar. Palavra do Senhor.
2: Graças a Deus. O responsório hoje é o Salmo 62 e a antífona é: a minha alma tem sede de vós, como a terra sedenta, ó meu Deus. Todos.
4: A minha alma tem sede de vós, como a terra sedenta, ó meu Deus.
2: Salmodiemos.

0: Deus.
1: Leitura da carta de São Paulo aos Romanos. Pela misericórdia de Deus, eu vos exorto, irmãos, a vos oferecerdes em sacrifício vivo, santo e agradável a Deus. Este é o vosso culto espiritual. Não vos conformeis com o mundo, mas transformai-vos, renovando vossa maneira de pensar e de julgar, para que possais distinguir o que é da vontade de Deus, isto é, o que é bom, o que lhe agrada e o que é perfeito. Palavra do Senhor.
2: Graças a Deus.
3: Aclamemos ao Santo Evangelho cantando.

0: O Senhor esteja convosco.
1: Ele está no meio de nós.
0: Proclamação do Evangelho de Jesus Cristo, segundo Mateus.
1: Glória a vós, Senhor.
0: Naquele tempo, Jesus começou a mostrar a seus discípulos que devia ir para Jerusalém e sofrer muito da parte dos anciãos, dos sumos sacerdotes e dos mestres da lei, e que devia ser morto e ressuscitar no terceiro dia. Então Pedro tomou Jesus à parte e começou a repreendê-lo, dizendo: Deus não permita tal coisa, Senhor, que isso nunca te aconteça. Jesus, porém, voltou-se para Pedro e disse: Vai para longe, Satanás. Tu és para mim uma pedra de tropeço, porque não pensa as coisas de Deus, mas sim as coisas dos homens. Então Jesus disse aos discípulos: Se alguém quer me seguir, renuncie a si mesmo, tome a sua cruz e me siga. Pois quem quiser salvar a sua vida, vai perdê-la. E quem perder a sua vida por causa de mim, vai encontrá-la. De fato, que adianta um homem ganhar o mundo inteiro, mas perder a sua vida? O que poderá alguém dar em troca de sua vida? Porque o Filho do Homem virá na glória do seu Pai com os seus anjos, então retribuirá a cada um de acordo com a sua conduta. Palavra da salvação.
1: Glória a vós, Senhor.
0: Que a palavra de Deus perdoe os nossos pecados.
1: Amém.
0: Leva-me aonde os homens, Senhor. Cante esse refrão da alma missão.

Filho amado, povo querido, nós começamos, e eles estão ainda na musicalidade. Nós começamos o mês vocacional e terminamos com esta celebração. Não que termina o apelo vocacional, mas terminamos o mês temático. Por isso, nós abrimos com este painel e queremos terminar lembrando, e aqui quero lembrar todas as vocações que foram refletidas, rezadas. Nós começamos pela vocação à vida sacerdotal, depois veio o Dia dos Pais, a vocação ao matrimônio, Dia dos Pais e a Semana Nacional da Família, a vocação quando celebramos a Assunção de Nossa Senhora, a vocação à vida religiosa e a vocação dos leigos, que foi no domingo passado. E neste, encerrando, se celebra a vocação dos catequistas. Aqui tem o manual do catequista, tudo a partir da palavra de Deus. Queridos irmãos e irmãs, é portanto este apelo do Senhor, e lembrando que cada um no seu estado de vida, solteiro, casado, separado, viúvo, viúva, cada um no seu estado de vida é chamado a fazer isso que o refrão diz. Vai lá.

meus irmãos, o evangelho de hoje, ele é uma sequência em Mateus, daquele momento maravilhoso, em que Jesus faz uma pergunta: o que dizem os homens ser o filho do homem? Depois: e para vós, quem dizeis que eu sou? E Pedro diz claramente numa voz, vinda do alto: tu és o Messias, tu és o Filho de Deus, que devia vir a este mundo. Bem-aventurados sois vós, Pedro, porque o que dissestes não foste o ser humano que te disse, mas o meu Pai que está no céu que o disse. Tu és pedra, lembra desse texto? E sobre esta pedra edificarei a minha igreja. Pois bem, logo no final de toda essa narrativa que eu fiz rapidamente, Jesus diz assim: depois que Pedro confessou que ele era o Messias, depois que ele disse, eu construirei a minha igreja, e o poder do inferno nunca vai prevalecer, Jesus diz algo: não conte a ninguém. Não te estranha? No mínimo, você não se pergunta, ou é curioso: ué, se foi o Pai que revelou para Pedro, por que não contar para os outros? Eu explico. Explico que, na verdade, Pedro falou certo, mas não tinha consciência do que falava, totalmente não. Ele falou o que o Pai disse. Realmente ele era o Messias, é o Messias, mas não nos moldes que Pedro pensava, e não nos moldes que o povo de Israel esperava. Por isso Jesus: não conte a ninguém, vão ter que descobrir por si mesmo. E sabemos que não o reconheceram. Por isso esse não conte para ninguém. E hoje mostra exatamente, e começo pelo evangelho, mas a primeira leitura é fortíssima. Você que está em casa, por favor, pode acompanhar no aplicativo da obra Evangelizar. É preciso, abra o aplicativo e você vai, começa lá. Não tem? Ainda não? Meu Deus, quantas vezes eu digo, é de graça, é gratuito, gente. Baixa o aplicativo, faça, acompanhe. O que que acontece? Depois disso, Jesus começou, diz Mateus, estamos em Mateus, que Jesus falou: olha, vocês não estão entendendo, eu tenho que subir para Jerusalém, e indo para Jerusalém, eu terei momentos muito difíceis, eu vou sofrer. Não é que Jesus desejava, ele sabia. Se os próprios apóstolos não aceitavam, tinham dificuldade de entender esse caminho da humilhação, esse caminho da entrega, esse caminho do sofrimento, quiçá o povo, eles não entendiam esse Messias. Portanto, Jesus disse: eu vou sofrer, serei levado aos anciãos, aos mestres da lei, serei morto, mas ressuscitarei no terceiro dia. Parece aquela história, essa palavra entrou, bateu e escorregou em Pedro. Por quê? Ele entendeu muito bem o sofrimento, no ouvido dele entrou, porque é assim, tem coisas que chegam no nosso ouvido, a gente pega metade, é ou não é? Quantas brigas acontecem porque a gente não deixa o final? Parece que Pedro entendeu, ele vai sofrer, ele vai ser traído, ele vai morrer na cruz, vou morrer, mas ele não entendeu a última palavra, vou ressuscitar. O que pegou nele era o sofrimento. Eu falei que Pedro, não por maldade, não veja assim, ele chama Jesus do lado, ele é até delicado: olha, Jesus, eu não aceito isso não, isso que você está falando não pode acontecer. Como é isso? Eu não, o Messias, a promessa é de que nunca vai morrer, inclusive você está falando que vai morrer? Não, faça outro. Se você está acontecendo isso, vamos mudar de estratégia, para de andar com os pecadores, para de ficar andando com as pessoas malquistas pelos judeus, vamos dar uma reformulada na nossa estratégia, Jesus, vamos mudar.
foi quando Jesus identificou, e aqui você tem que perceber, isso é leitura orante. Ele identificou na proposta de Pedro aquilo que Satanás tinha lhe proposto lá no deserto: se te prostrares diante de mim, eu te darei todo o reino. Se desceres do alto do monte, da pedra, os anjos te segurarão. Lá Jesus já tinha refutado a proposta de Satanás. E mais uma vez, a proposta num caminho fácil, num caminho miraculoso, vou usar a palavra espetaculoso, cheio. Só bastava, gente, Jesus pedir: anjos, apareçam. Só bastava Jesus fazer isso. Imagina, se hoje por muito menos o povo é ludibriado. Foi quando Jesus falou: vai de retro, Satanás. O que você é uma pedra de tropeço. Por quê? Quantas vezes, meus irmãos, nós que somos de caminhada de igreja, eu falava de todas as vocações, todas. Quantas vezes vem o diabinho na voz até de um familiar, até de um conhecido, e diz assim: de novo você vai lá servir a igreja? De novo você vai lá? O que você ganha com isso? De novo você vai fazer esse retiro? Que besteira! De novo você vai? Fica com a família, não perca tempo, você está se dedicando demais. Acontece ou não acontece? Opa, com certeza. Temos que identificar que isso não é de Deus. É o inimigo que manda.

identidade e dignidade, mas especificamente Deus suscita no seu coração algo. Você quer ser discípulo de Jesus? Renuncie a si mesmo. O que é renuncie a si mesmo? Renuncie exatamente os seus projetos pessoais. Eu ouso dizer, e não estou cometendo nenhum anátema, Jesus não queria cruz, gente. Você acha que Jesus desejou ser pregado? Ele desejou sofrer? Ele seria um sádico, perdão, um masoquista. Mas, Pai, se for possível, afasta de mim a cruz. Mas eu não vim para fazer tua vontade, a minha, mas a tua. Então, renunciar, às vezes, os nossos planos pessoais e colocar em primeiro lugar Deus. Daí que você vai entender aquela máxima de Jesus que parece incompreensível: aquele que amar seu pai, sua mãe, sua esposa, seu esposo, seus filhos mais que a mim, não é digno de mim. Então, o que o Senhor talvez esteja pedindo? Renuncie tuas horas vagas, pelo menos 2 horas, para ser um catequista, fazer os encontros. Renuncie, às vezes, um tempo livre, um tempo descontraído, ou às vezes um negócio muito bom. Por quê? Eu renuncio esse negócio que é muito bom, mas que eu coloco em risco minha integridade e salvação. O que o Senhor está pedindo, renuncie. Segundo, tome a sua cruz. Talvez você vai falar assim: é só na a questão da perseguição? É também perseguição, incompreensão, calúnia, é também. Mas a cruz, mais do que isso, tome a sua cruz, é tome sua obediência ao Pai. Para Jesus foi isso. A consequência, incompreensão. A consequência, a perseguição. Nós não queremos a cruz, ela vem como um peso da obediência. Faço uma pausa para a primeira leitura. E aqui quero dizer a todos que estão levando a sério a sua vida vocacional: nosso Senhor já avisou: se trataram vosso mestre assim, não será diferente com os discípulos. Vamos olhar para Jeremias. Jeremias vivia bem. Jeremias era um agricultor. De repente Deus o chamou muito jovem. Havia um rei que era um rei desmedido, Joaquim, que pintava e bordava, lá queria saber do povo. E de repente Jeremias começa a colocar os pingos nos is e dizer: escuta aí, isso que vocês estão fazendo, porque era um rei devasso, mas a liturgia no templo ele financiava, era belíssima, soleníssima, mas o povo passando fome. Jeremias chega e diz assim: isso não está certo, não é isso. Vocês precisam compreender que o rito pelo rito é vazio. Ah, para quê? O rei se enfureceu, as lideranças se enfureceram, e ele é o prenúncio de Jesus Cristo. Arrumaram alguns que o acusavam, o prenderam, o içaram, colocaram com cordas numa cisterna sem água de barro. O texto de hoje, gente, não tem texto pior na Bíblia. Eu vou ser sincero. Se você ler a primeira leitura de novo, está no aplicativo. Jeremias chegou num desgosto tão grande da vida que ele chega a dizer, e vou ser textual, porque é perigoso alguém falar que eu estou falando mal de Deus, que Jeremias chega a dizer assim: eu não quero mais lembrar de Deus. Ele me tratou, me abandonou desse jeito,

Eu não quero mais saber de Deus. Não quero mais lembrar-me disso. Nem quero mais falar seu nome. E ele usa uma palavra que nós, eu acho muito bonita. Seduziste-me, Senhor, eu me deixei seduzir. Não está no texto de hoje. Numa luta desigual, dominaste-me, Senhor, mas foi tua vitória. É lindo, é vocacional. Só que na boca de Jeremias tem um sentido assim: Senhor, você me seduziu, eu me deixei seduzir. A vitória foi tua, mas você me abandonou. Na boca de Jeremias diz isso. Quantas vezes nós pensamos: Senhor, eu me deixei seduzir, mas me abandonaste? Eu só queria lembrar o final desta primeira leitura, que eu disse que é uma das frases mais difíceis, ou melhor, mais pesadas, né, em relação a Deus. No final ele disse: então senti dentro de mim um fogo ardente. Vocacionados. E agora nos incluímos todos. Se hoje falo dos catequistas, mas você viu que eu fui lá no painel. Todos somos vocacionados. Talvez você em algum momento da vida pensou: valeu a pena tanta renúncia? Caramba, as coisas pioraram depois que eu comecei a servir a Deus. Eu não quero nem mais ouvir falar de Deus. Você vê que não é pecado. Olha para a vida de Jó, que vimos tanto. Mas veja o que aconteceu com Jeremias e acontece comigo e com você. Senti então dentro de mim um fogo ardente penetrar-me o corpo todo. Desfaleci, sem forças para suportar. Quem nos sustenta é Deus. É esse fogo ardente. Isso dá até matéria de retiro. E quando eu estudava, porque o padre estuda para pregar, pelo menos eu estudo, não sei, me veio a intuição de, na experiência de Deus, nós estamos estudando Coríntios, segundo Coríntios, e vamos para frente, voltar no Antigo Testamento, mas não pegar todos os profetas, alguns profetas. Eu acho que vai ser de grande valia, viu? Pegarmos os profetas. Acho que vale a pena nos debruçarmos na leitura orante. Voltando ao Evangelho, pensando em Jeremias, nós somos o Jeremias de hoje. Nós somos o Pedro que estamos sendo corrigidos. O que o Senhor está pedindo, ó, na tua vida? Isso que parece um projeto interessante para você, não condiz com Deus. Renuncie. Retome, porque você é vocacionado, a obediência ao Pai. E depois Jesus termina o Evangelho com as máximas, chama-se assim: que adianta o homem ganhar o mundo inteiro e perder a própria vida? Faz um questionamento muito sério. Adianta o quê? Jesus sabe que no fundo o grande comichão é medo de sofrer e medo de ficar pobre. Sim, perpassa o Evangelho. Isso é uma leitura interessante. Por que que logo Jesus vai dizer que adianta o homem ganhar o mundo inteiro? Fama, não foi isso que o diabo pôs para ele lá no deserto? Dinheiro, poder. Por acaso alguém vai levar isso? Queridos irmãos e irmãs, peçamos a Deus a graça, diante de toda essa liturgia maravilhosa, de sermos vocacionados do Senhor. Você vai ficando de pé e vai cantar: leva-me, Senhor.

0: quer servir ao Senhor, diga eu. Quem se sente vocacionado do Senhor, diga eu. Então professemos a nossa fé.
1: Creio em Deus Pai Todo-Poderoso, Criador do céu e da terra, e em Jesus Cristo, seu único Filho, nosso Senhor, que foi concebido pelo poder do Espírito Santo, nasceu da Virgem Maria, padeceu sob Pôncio Pilatos, foi crucificado, morto e sepultado, desceu à mansão dos mortos, ressuscitou ao terceiro dia, subiu aos céus, está sentado à direita de Deus Pai Todo-Poderoso, donde há de vir a julgar os vivos e os mortos. Creio no Espírito Santo, na Santa Igreja Católica, na comunhão dos santos, na remissão dos pecados, na ressurreição da carne, na vida eterna. Amém.
0: Elevemos confiante as nossas preces.
2: Ao final de cada prece, rezemos: Senhor, fortalecei-nos no seguimento de Cristo.
3: Senhor, fortalecei-nos no seguimento de Cristo.
2: Sustentai, Senhor, o Papa, os bispos, sacerdotes e diáconos, para que conduzam o vosso povo com fidelidade ao Evangelho e coragem diante das dificuldades. Nós vos pedimos.
3: Senhor, fortalecei-nos no seguimento de Cristo.
2: Dai, Senhor, aos doentes, desempregados e desanimados, a perseverança e a capacidade de sempre acreditarem na vossa misericórdia que a todos alcança. Nós vos pedimos.
3: Senhor, fortalecei-nos no seguimento de Cristo.
2: Despertai, Senhor, em nossas comunidades novos corações dispostos a responder sim ao chamado da evangelização. Nós vos pedimos.
3: Senhor, fortalecei-nos no seguimento de Cristo.
2: Fortalecei, Senhor, com o Espírito Santo os catequistas e renovai-os em sua missão de testemunhar e ensinar a beleza da fé católica. Nós vos pedimos.
3: Senhor, fortalecei-nos no seguimento de Cristo.
0: Faça a sua prece, filho. Tem algo que te tocou hoje? Ou tem alguém que se quer rezar? Pensa nessa pessoa e reze. Senhor Jesus, nós te pedimos por esta pessoa, estas pessoas. Pessoas com câncer, fazendo radioterapia, quimioterapia, hemodiálise. Nós te pedimos, Senhor, por todos os que estão acamados nos hospitais, nas UTIs. Nós te pedimos, Senhor, também pelos catequistas, aqueles que já foram, aqueles que são, aqueles que estão desanimados, e todos nós vocacionados. Atendei-nos, Pai, por teu Filho no Espírito Santo.
1: Amém. 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

0: orai, irmãos e irmãs, para que, trazendo ao altar as alegrias e fadigas de cada dia, nos disponhamos a oferecer um sacrifício aceito por Deus Pai Todo-Poderoso.
1: Receba o Senhor por tuas mãos este sacrifício, para a glória do seu nome, para nosso bem e de toda a sua santa igreja.
0: Este santo sacrifício, Senhor, nos traga a perene bênção da salvação, e vosso poder leve à plenitude o que celebramos no sacramento, por Cristo nosso Senhor.
1: Amém.
0: O Senhor esteja convosco.
1: Ele está no meio de nós.
0: Corações ao alto.
1: O nosso coração está em Deus.
0: Demos graças ao Senhor nosso Deus.
1: É nosso dever e nossa salvação.
0: Na verdade, é justo e necessário. É nosso dever e salvação dar-vos graças sempre em todo lugar, Senhor Pai Santo, Deus eterno e todo-poderoso, por Cristo Senhor nosso. Nascendo, Ele renovou a antiga condição humana. Sofrendo a paixão, apagou nossos pecados. Ressurgindo dos mortos, concedeu-nos a vida nova. E subindo a vós, ó Pai, abriu as portas do céu. Por isso, com a multidão dos anjos e dos santos, entoamos o hino de vossa glória, dizendo a uma só voz:
1: Santo, Santo, Santo, Senhor Deus do Universo, o céu e a terra proclamam a vossa glória. Hosana nas alturas, bendito que vem em nome do Senhor. Hosana nas alturas.
0: Na verdade, ó Pai, vós sois santo e fonte de toda santidade. Santificai, pois, estes dons, derramando sobre eles o vosso Espírito, a fim de que se tornem para nós o corpo e o sangue de nosso Senhor Jesus Cristo.
1: Enviai o vosso Espírito Santo.
0: Estando para ser entregue e abraçando livremente a paixão, Jesus tomou o pão, pronunciou a bênção de ação de graças, partiu e deu aos seus discípulos, dizendo: Tomai todos e comei, isto é o meu corpo, que será entregue por vós.

Do mesmo modo, ao fim da ceia, ele tomou o cálice em suas mãos e, dando graças novamente, entregou aos seus discípulos, dizendo: tomai todos e bebei. Este é o cálice do meu sangue, o sangue da nova e eterna aliança, que será derramado por vós e por todos para a remissão dos pecados. Fazei isto em memória de mim.

0: mistério da fé e do amor.
1: Todas as vezes que comemos deste pão e bebemos deste cálice, anunciamos, Senhor, a vossa morte, enquanto esperamos a vossa vinda.
0: Celebrando, pois, o memorial da morte e a ressurreição do vosso Filho, nós vos oferecemos, ó Pai, o pão da vida, o cálice da salvação, e vos agradecemos porque nos tornastes dignos de estar aqui na vossa presença e vos servir.
1: Aceitai, ó Senhor, a nossa oferta.
0: Suplicantes vos pedimos que, participando do corpo e sangue de Cristo, sejamos reunidos pelo Espírito Santo num só corpo.
1: O Espírito nos una num só corpo.
0: Lembrai-vos, ó Pai, da vossa Igreja, que se faz presente pelo mundo inteiro, e aqui, convocada no dia em que Cristo venceu a morte e nos fez participantes de sua vida imortal, que ela cresça na caridade em comunhão com o Papa Leão XIV, com nosso arcebispo Peruso, os bispos do mundo inteiro, presbíteros, diáconos e todos os ministros do vosso povo.
1: Lembrai-vos, ó Pai, da vossa Igreja.
0: Lembrai-vos também na vossa misericórdia dos nossos irmãos e irmãs que adormeceram na esperança da ressurreição, e lembramos de muitos catequistas, talvez os nossos, que já partiram. E de todos os que partiram desta vida, acolhei-os junto a vós na luz da vossa face.
1: Concedei-lhes, ó Senhor, a luz eterna.
0: Enfim, nós os pedimos, tende piedade de todos nós, dai-nos participar da vida eterna. Com a Virgem Maria, Mãe de Deus, Nossa Senhora de Guadalupe, São José, seu esposo, os santos apóstolos e todos os santos que neste mundo viveram na vossa amizade, a fim de vos louvarmos e glorificarmos por Jesus Cristo, vosso Filho. Por Cristo, com Cristo, em Cristo, a vós, Deus Pai Todo-Poderoso, na unidade do Espírito Santo, toda honra e toda glória, agora e para sempre.
1: Amém.
0: Com fé, confiança, rezemos juntos a oração que o Senhor nos ensinou.
1: Pai nosso, que estais nos céus, santificado seja o vosso nome. Venha a nós o vosso reino. Seja feita a vossa vontade, assim na terra como no céu. O pão nosso de cada dia nos dai hoje. Perdoai-nos as nossas ofensas, assim como nós perdoamos a quem nos tem ofendido. E não nos deixeis cair em tentação, mas livrai-nos do mal.
0: Livrai-nos de todos os males, ó Pai, dai-nos hoje a vossa paz. Ajudados pela vossa misericórdia, sejamos sempre livres do pecado e protegidos de todos os perigos, enquanto vivendo a feliz esperança e a vinda do nosso Salvador Jesus Cristo.
1: Vosso é o reino, o poder e a glória para sempre.
0: Senhor Jesus Cristo, dissestes aos vossos apóstolos: eu vos deixo a paz, eu vos dou a minha paz. Não olheis os nossos pecados, olhe a fé que anima a vossa Igreja, dai-lhe segundo o vosso desejo a paz, unidade. Vós que sois Deus com o Pai, o Espírito Santo.
1: Amém.
0: Aos que estão presencialmente, a você que nos acompanha pela TV, rádio, aplicativos, YouTube, que a paz de Jesus esteja com todos vocês.
1: O amor de Cristo nos uniu. Cordeiro de Deus, que tirais o pecado do mundo, tende piedade de nós. Cordeiro de Deus, que tirais o pecado do mundo, tende piedade de nós. Cordeiro de Deus, que tirais o pecado do mundo, dai-nos a paz.
0: Eu sou o pão vivo que desceu do céu. Se alguém come deste pão, viverá eternamente. Eis o Cordeiro de Deus que tira o pecado do mundo.
1: Senhor, eu não sou digna de que entreis em minha morada, mas dizei uma palavra e eu serei salva.
2: Na Eucaristia, Cristo se faz alimento para fortalecer nossa caminhada e renovar nossa esperança. Cantemos. Música.

só pela fé nós vencemos. Como é bom ter fé! É a fé que movimentou Abraão, Moisés, Jeremias e todos os profetas. Cantemos.

0: diga com a mão no coração: eis-me aqui, Senhor.
1: Eis-me aqui, Senhor,
0: para fazer a tua vontade.
1: Para fazer a tua vontade.
0: Eu respondo sim ao teu chamado.
1: Eu respondo sim ao teu chamado.
0: Oremos. Revigorados pelo pão na mesa celeste, nós os pedimos, Senhor, que este alimento da caridade fortifique os nossos corações e nos leve a vos servir nos irmãos. Por Cristo, Senhor nosso.
2: Amém.
0: Quero, primeira coisa, convidar, rezemos uma Ave Maria na intenção de todos os catequistas. Ave Maria, cheia de graça, o Senhor é convosco. Bendita sois vós entre as mulheres, e bendito é o fruto do vosso ventre, Jesus.
3: Santa Maria, Mãe de Deus, rogai por nós, pecadores, agora e na hora de nossa morte.
2: Amém.
0: 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E continue a fazer comigo a quaresma de São Miguel. Todas as manhãs, antes do Experiência de Deus, 9h30 da manhã, no canal oficial do YouTube Padre Manzotti Oficial. Meia hora antes do Experiência de Deus, a quaresma de São Miguel Arcanjo, inclusive com a imagem que, se lembra quem estava comigo na viagem, trouxemos na mão, no braço, de São Miguel Arcanjo, direto da gruta do Monte Galgano, lá perto de São Pio de Pietreutina. Vamos à bênção dos objetos. Abençoai, Senhor, esses objetos que foram feitos para honrar vosso diletíssimo Filho, nosso Senhor Jesus Cristo. Que na terra tenhamos a intercessão e no futuro a glória eterna. Por Cristo, Senhor nosso.
2: Amém.
0: O Senhor esteja convosco.
4: Ele está no meio de nós.
0: Abençoe-vos, Deus Todo-Poderoso, Pai, Filho e Espírito Santo.
4: Amém.
0: Foi bom estar aqui?
4: Foi.
0: Viva Nossa Senhora.
4: Viva.
0: Viva Jesus das Santas Chagas.
4: Viva.
0: Vão em paz. Que Deus nos abençoe.

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É mais ou menos que eu perdi a hora, minha gente. Fazer o quê, né? 10h20 agora? Jesus amado. Tá louco com um negócio desse? Bom dia pra você. Como é que tá? Tudo bem? Tudo certinho? Tá na Cidadão FM? Claro, com certeza tá numa boa. Indo longe pra ficar aí pertinho de você.

0: Bom dia, Zenilda e Eloy. Bom dia, pessoal da rádio. Peço que peço para tocar música Igrejinha para minha mãe, que está com pirogue e o frango pronto. Lourdes, que está na escuta, né? Valeu, Lourdes. Aquele abraço. Bom dia. Obrigado pela audiência.
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0: É a Cidadão FM de longe, para ficar aí pertinho de você. Vai participando aí, 3542-1832. Manda sua mensagem. Concorra ao frango assado mais refrigerante 2 litros lá do supermercado Banhoque.

0: Obrigado!
1: Fui pegar o ônibus. Esse ônibus circular aí dentro da cidade. Cheguei lá, uma fila pra pegar o ônibus.

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1: Bom dia, 15 minutinhos faltando para as 11 da manhã, 15 para as 11. Seja bem-vindo, seja bem-vinda. Vamos juntinho.
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1: Vai mandando mensagem aí, 3542-1832. É, Ana Rodaskevics, bom dia, tudo bem? Coloque nós no sorteio do frango, Ana Rodaskevics. Toque a volta da Rosa Branca. Tá bom, então. Obrigado pelo carinho da audiência, Ana. Seja bem-vindo aqui, tá bom? Antônio Zvizikoski, bom dia. Quero participar do sorteio do frango e do refrigerante. Antônio Zvizikoski. Lúcia Folvarni, por aí, bom dia. Toque lembranças do Porca Véia. Quero participar do sorteio do frango. Benjamin e Lúcia Folvarni. Obrigado pela audiência de vocês aí. A Eva tá curtindo a gente também. Bem, bom dia, Eva. Obrigado pela audiência. O Davi tá por aí. Bom dia, Juliano. Quero participar do sorteio e toca a música do Abel e Caim, As Três Namoradas. É o Davi, da Colônia 6. Alô, Colônia 6. Bom dia, bom dia.

0: É 10h50, bom dia pra você ligado conosco aqui na Cidadão FM nessa manhãzinha de domingo, manhãzona, né, de domingo, ó. Participa aí, 3542-1832. Prometo que hoje eu vou falar bastante aqui, porque o Luiz reclama que eu falo pouco, então eu vou falar bastante.
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0: Chile Roguski, bom dia. Quero participar do sorteio do frango e toque na casa do Vacarino pra curtir e pra nós que estamos na escuta. Valeu, valeu.
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0: Vamos ver se eu acho essa aqui, ó. 10 minutinhos, voltando para as 11 da manhã. 10 para as 11, Casa do Vacarino. Quem será que canta essa? Deixa eu ver aqui. Você vai participando aí. Hoje tem sorteio de frango assado e refrigerante 2 litros do supermercado Banhoque.

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1: 11:03. 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
3: 11:06.
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8: Seguimos aqui com as participações. Bom dia pro Acir, tá ligadinho conosco por aí. Bom dia, Acir, obrigado pela audiência. Bom dia, quero participar do sorteio, tá participando já. Tereza Orne, bom dia.
9: Bom dia, Juliana, tudo bom? Nós estamos na audiência.
8: Beleza.
9: Nós queremos ouvir a música Romance de Gaita e Gaiteiro. Um feliz domingo, tchau.
8: Valeu, obrigado, tchau. Alô, Dirceu Camargo, bom dia.
10: Bom dia, não preciso participar do sorteio.
8: Tá participando já, Dirceu. Márcio tá por aí também. Bom dia, quero concorrer ao sorteio. Tá no sorteio já, valeu, obrigado pela audiência. Tá todo mundo ligadinho conosco por aqui. Todo mundo concorrendo ao frango assado lá do supermercado Banhoque. O frango vem acompanhado de um refrigerante 2 litros.

0: Grupo Cordiona e o Bugre de Mato por aqui. Bom dia pra você ligado conosco na manhã de domingo aqui. Deixa eu dar bom dia pra turmarada acompanhando a gente. É, a Mariciana Nazar, bom dia. Juliano Toga Força do Lavrador, Léo Canhoto e Robertinho. Ótimo domingo, valeu Mariciana, aquele abraço, bom dia. 19 do Zorek por aí também, bom dia. Põe meu nome no sorteio e do Cláudio também. Tá colocado, obrigado pela audiência. Luciano tá por aí, bom dia. Queremos concorrer ao sorteio, quem manda é o Luciano e a Terezinha do Jardim Emília, beleza? Toque a música com os Bertucci, o Baile na Serra, mas toque. João Altair dos Santos conosco, bom dia, João Altair. Clemente tá por aí também, bom dia, Clemente.
1: Bom dia, Juliano, tudo beleza? Tudo
0: demais.
1: Joia, gostaria você me tocar a música Baile na Serra, viu? Lá pro Landra, lá pro Vila São Pedro, ele tá na escuta com o dia seu lá. Daí lá pro seus
0: tios,
1: lá no Batuque, lá tá bem pro Graxa, pro João Graia. Júlia, pra Marcelo, pra...
0: Pois é, mas você tá escutando outra rádio, eu, meu? Eu escutei, meu! Meu Deus do céu, o que que foi isso, gente? José Olexchechen, bom dia, José! Bom dia, quero participar do sorteio, tá participando, José, obrigado pela audiência, tá bom? Tá na Cidadão, claro que tá numa boa. Bora de música!

0: Simbora, meu povo, simbora, simbora, vai participando aí, 3542-1832. Ó, o Luiz Carlos apareceu, Margarido, aí, né? Até eu falei, vou falar bastante hoje, porque o Luiz reclama que eu falo pouco, né? Fala, Luiz, bom dia!
1: Bom dia, meu amigo, seu Juliano, aqui é o seu Luiz. Queria pedir uma música pra nós, do Porca, velho, o Balanço do Bugio. Essa música oferece pro seu Edenilson, Dona Marli, seu Polaco Majestão, Antônio Jorge Pastiuk, seu Alois, meu primo Jardim Melo, seu Giovanni, seu Juliano, Banda Chescão, a minha sobrinha, a Josi, a Clarice, a Adriana, a Alexandra, a Paula, pra Dona Oriana, Dona Liane, pra Dona Neiva, minha filha Amanda, a Alice, a Ágata, pra nós, todos aí, toca pra nós, o Balanço do Bugio, porca véia. E veja as pelancas aí, já tá quase pronta.
0: Deixa eu ver o vídeo que ele mandou aqui, ó, o que que diz o vídeo? Ah, não fala nada, é só do... Ah, não, fala sim, peraí.
2: Trânsito do dia a dia. Prolonga a vida útil do pneu.
0: Ah, só eu falando e...
2: economia, confiança, rapidez.
0: E a carne assando lá, mas que beleza. Bom dia, Luiz. Obrigado pela audiência. Balanço do Bugio, tá aí.
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0: Isso aí, 11 horas e 40, 20 minutinhos antecedendo o meio-dia por aqui. Edmilson Marli, Stefanhaque por aí, bom dia.
1: Bom dia, meu amigo Juliano, tudo beleza, tudo tranquilo, joia, viu? Joia. Poderia tocar uma música do Porca Véi? Para nós que aí estamos na casa do seu Alois, estamos tomando uma cervejada, assando uma costela, um churrasco aí. E essa música eu queria oferecer para todos os seus amigos, para você e toda a sua família. Pro Luiz Carlos, Dona Neiva. Aí pro seu Alois, que tá conosco aí, né? Pro Dionir do Pinhalzinho. E pro Polaco Majescão, beleza? Que oferece a Marli e o Edmilson Stefanhaque aqui de Veracruz.
0: Tudo de bom! Tudo de bom! Mas nem me chamaram pra essa costela aí, né? Então tá bom então. Mas bom dia, obrigado pela audiência. Bom churrasco pra vocês aí. César Macetico, bom dia, quero participar do sorteio do frango. César Luiz Macetico, da Colônia 5. Jane Oliveira, bom dia, quero participar do sorteio, tá participando Jane. Floriano Furtec, da Colônia Charqueada, bom dia, bom domingo a todos, ouvintes da Cidadão, coloque no sorteio, Floriano Lucian Furtec. Francisco Loginski, bom dia, que é a Suelen Loginski, eu quero concorrer ao sorteio, um bom domingo, valeu Suelen, bom dia, obrigado pela audiência. Tem áudio, vamos ouvir?
2: Bom dia, Juliano. Bom dia, Júlio. Um alô pra nós aqui, estamos escutando teu programa.
0: Aonde?
2: Eu peço, se você puder trocar uma música dos Filhos do Rio Grande pra mim, ofereço para o meu filho João Vitor, para todos os ouvintes da programação, coloque nosso nome no sorteio.
0: Valeu, 18 para o meio-dia. Ana, bom dia, Juliano e família, tudo bem contigo? Sou a Ana Maischak, estou enviando para participar do sorteio do frango. Gostaria de pedir a gentileza de tocar a música no Nós, com Oswaldir e Carlos Magrão. Obrigado. De nada, valeu. Itanael, bom dia também. Obrigado pela audiência, Itanael. Alô, Maria Maieschi, bom dia. Toca a música Amor Virtual, queremos concorrer ao frango. Tá concorrendo. Sérgio Bosque, Vila Caroline, bom dia. Bom, abençoado domingo para você também. Marisa, por aí, bom dia. Quero concorrer ao frango. Marisa, tá concorrendo, obrigado pela audiência. Laura Tisca, bom dia.
3: Bom dia, Juliano, tudo bom?
0: Tudo jóia.
3: Uma música aí pra nós do Teixeirinho, parece pra toda a minha família Tisca, do Salto do Pazapotinga, tá? Minha família aí da Malé, pro meu filho Fabiano, Marisa, minha nora, meu filho Rafael, pro meu netinho Antônio e Matheus, coloque lá no sorteio. Antônio e Matheus, Rafael, Fabiano e Marisa, e meu, beleza, mais top, tamo na escuta.
0: Valeu, obrigado pela audiência. Inês Kaminski, bom dia, quer participar do sorteio também, tá participando. É o Larico Gidlaski conosco por aí também. Bom dia, Juliano, bom domingo pra vocês. Quero participar do sorteio do frango, toque a música Amor Virtual. Oxana Tesluk por aí também, obrigado pela audiência, Oxana. Bom dia, toca a música Feliz Aniversário pra minha mãe Irene Olini, que está de aniversário hoje, homenagem de todos da família. Irene, parabéns! É! Felicidades e muitos anos de vida para Irene, que hoje está completando idade nova. Seja bem-vinda sempre à nossa programação e feliz aniversário. Sueli, bom dia. Sueli, obrigado pela audiência. Geraldo Borrom, bom dia. Um bom domingo para vocês. Quero participar do sorteio do frango. Abraço, abraço. Ivone Orlando por aí também. Estão na escuta. Obrigado pela audiência. Márcia está por aí também. Bom dia. Quero participar do sorteio. Está participando, Márcia. Bom dia.
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0: 16 para o meio-dia. Bom dia.

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6: 11:53.
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1: 4 minutinhos, voltando pro meio-dia por aqui. Bom dia, bom dia, bom dia. Elisandra Moro, bom dia. Logo vamos saborear o frango que ganhamos no domingo. Bom domingo, valeu, minha querida. Obrigado pela audiência. Bom apetite pra vocês aí, bom apetite. Ivone Orlando, bom dia. Coloca o nome da minha neta Isabela no sorteio. Gente, eu tô esperando, sabe o quê? Aqui? Que não chegou ainda? Um convite pro almoço. Se alguém me convidar para almoço hoje, eu vou.
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1: E não tô nem brincando, não tô nem brincando. Quero ver quem mais aqui. Tadeu, bom dia, Tadeu.
2: Oi, Juliano, tudo bem? Eu quero concorrer ao frango, eu sou a Manuela Gelinski Vitor. Eu quero que toque a música Menina Não Corte o Cabelo.
1: Menina Não Corte o
3: Cabelo. Bom dia, Juliano. Tudo bom? Quis participar do sorteio, Clamar da Vera Cruz. Tchau, obrigado. Tudo
1: bom. Tchau, Clamar. Aquele abraço. Alô, Dionísio. Manda a Jéssica Pinhalzinho.
4: Bom dia, bom dia. Tudo beleza? Um bom camisar. Abençoado domingão a todo o pessoal ouvindo a Cidadão. Toca pra nós curtir aí, Beliscando o Coração, Cosmonarca. Manda um alô pro tio Pedro, pra tia Clara. Tivemos agora na casa deles aí, tomando mate, aqui na Colônia Dulce, ó. E manda um alô pro meu amigo Edmilson, pra dona Marli, pro seu Luiz Carlos, a dona Neiva, lá em Florianópolis. E pro meu amigo Itanael, pro Ismael, pro lá com o Majescão, pra minha mãe Anísia. E tudo de bom aí, que Deus abençoe o domingo de todos os amigos e amigas ouvindo o Domingão na Cidadão.
1: Valeu, Dionísio, aquele abraço, Ambrósio, bom dia, Juliano, Rádio Música na casa da vovó, quero oferecer para os netos André, Luiz e Brian, Gabriel, Smil, e quero participar do sorteio, tá participando já. Bom dia, toca a música castelhana e põe eu e o Laércio no sorteio. Laura Zavatsky por aí. Bom dia, amor virtual, põe a nós no sorteio, Luísa e Isidoro. Valeu, aquele abraço. Laura e Isidoro. Itanael, bom dia, obrigado pela audiência. Rosicléia Gasca, oi, estamos na escuta, queremos concorrer o frango, tá concorrendo. Polaco, bom dia, Polaco.
5: Bom dia, Juliano, bom, viu, toque com Fogo de Chão, Saudades do Paraná. Ofereço pro seu Luiz lá, a família dele, pro seu Aloysio, pro seu Edmilson, mãe dele, pro seu Badacheski, pro seu Antônio Pachucci, pra você, e quero o frango, beleza? Abraço.
1: Abraço, valeu, só não chegou ainda meu convite de almoço aí, minha gente, que meu Deus, ninguém será.
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1: Bailanta do Urucuama, é isso aí.

0: De 13 agora, 12 horas, 13 minutinhos. Deixa eu ver quem tá por aqui comigo na manhã desse domingão. Rosa Janiaque, bom dia. Quero participar do sorteio do frango. Valeu, aquele abraço. Rosa Janiaque, Vila Mariana. Alan Alex da Silva também conosco por aqui também. Bom dia. Sueli Ostrowski, bom dia, quero participar do sorteio. É a Sueli, põe meu nome no sorteio, tá colocado. Tereza Orne, bom dia, Tereza.
1: Boa tarde, Juliano.
0: Tarde,
1: também, né? Quero participar do frango, do sorteio. Uma boa tarde e tudo de bom.
0: Valeu, quer ver que o primeiro convite que chegou pra mim é lá em Floripa? Fala, Luiz.
2: Ô, Juliano, o convite tá feito, ó. Você viu, a pelanca já tá quase pronta e mais uma horinha já tá pronto pra degustar. Dá tempo, homem. Pega o avião de rosca e se bandeia pra Floripa, já que não tem almoço pra você em Malé.
0: Meu Deus do céu, tá difícil aqui.
2: Você manda pra Florianópolis, Santa Catarina, vai te tratar bem. Vai pegar mais uns quilinhos.
0: É complicado.
2: Ô, Juliano, toca pra nós, é Berenice e Zambucha. Churrasco, bom chimarrão, fandango, trago e mulher. É disso que o velho gosta, é isso que o velho quer. Pregue fogo nessa música, é muito boa, mas com a Berenice e a Zambuja, não com o Gaúcho da Fronteira.
0: Então tá bom. Pior que o primeiro que chegou aqui mesmo, o convite foi o do Luiz, e agora? Será que vou ter que me deslocar? Deixa eu ver quem mais tá por aqui, deixa eu ver. Damiano, bom dia. Amigo, toca a música Macaco Já Foi Gente. Bom dia, obrigado pela audiência. Dionísio Bandacheski, só pra avisar, cheguei agora aqui em casa, não... Ah, então, beleza. Obrigado pela audiência aí, aquele abraço. Quem mais aqui? Elizabeth, bom dia, tudo bem? Toca a música, eu duvido que o Eduardo Costa, só pra curtir, Elizabeth e Rio Azul, tudo em ordem. Ô, Elizabeth, pegando bem a rádio aí? Pelo rádio, não pelo aplicativo, pelo rádio. Tá pegando bem? Conte pra mim, conte aí. Fala, Simone.
3: Bom dia, bisca, tudo tranquilo?
0: Joia.
3: Gostaria de pedir a música A Luz do Meu Rancho, com o saudoso Porca Véia. Aqui quem pede é Edson Luz Esquiba. Valeu, meu muito obrigado. Abençoado domingo e abençoado feriado para você e para sua família. Amém. Valeu, fui.
0: Valeu, aquele abraço. Bom dia.

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pega uma coisa boa. Pois, agora. Dois.

0: Opa, opa, opa, opa, agora deu boa. Travou tudo os microfones aqui, que é isso, meu Deus do céu? O que aconteceu? O que aconteceu?
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0: Agora deu boa, funcionou o microfone aqui, não tá querendo funcionar o microfone, tá vendo um negócio desse, tá louco, né? Minha gente, seguinte, vai participando aí, 3542-1832. Deixa eu ver se chegou uma hora, convida irmãos pra mim aqui, já é quase uma hora da tarde, nada ainda, né? Alô, Rinati, bom dia!
2: Bom dia, Juliano, tudo bom? Ótimo domingo pra você, tudo tranquilo? Toca a música Flor no Meu Jardim e nós queremos participar do sorteio, eu e o meu marido Rino também. E um ótimo domingo para você e para tua família inteira. Tudo de bom.
0: Tudo de bom, valeu, obrigado pela audiência. Daiane Aparecida dos Santos, da Vila Maria. Bom dia, é a Daiane. Põe o meu filho Natan Henrique, querendo participar do sorteio, tá participando. Tamires, bom dia, amigo Juliano. Estamos à escuta, curtindo a Cidadão nesse domingo. Abençoado, obrigado de nada.
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0: Marli de União da Vitória, bom dia, estamos na escuta, ótimo domingo pra todos, valeu Marli, alô União da Vitória, Elizabeth de Rio Azul, valeu, aquele abraço Elizabeth, Luísa por aí também, bom dia amigo Juliano, estamos na escuta, curtindo a Cidadão, toque a música Bugio Chaleira Preta, quero participar do sorteio, abençoado domingo a todos, valeu, aquele abraço, obrigado pela audiência. Cine Jorge, oi, boa tarde, tem alguém atendendo hoje lá, buscar meu vale? Não, hoje não, hoje é domingo, homem, que é isso, amanhã, hoje é domingo, amanhã é feriado.
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0: Quem mais aqui, Michele Lenker, aqui da, deixa eu ver, Juliano, tudo bom, peço a música, vou para Santa Catarina, valeu, estou caro, valeu, obrigado pela audiência, aquele abraço, ó. Valeu, Michele, você está pegando muito bem a rádio lá, valeu. Laura Tisca, bom dia. Oi, Juvenessa, para minha mãe Laura, que vai estar de aniversário dia 23 de setembro. O Rafael Tisca mandou mensagem aqui, né? Parabéns para Laura, então, que dia 23 de setembro vai estar de aniversário. Mãe, você é mãe e pai ao mesmo tempo, que Deus que lhe dê muitos anos de vida. Te amo muito, minha preciosa mãe, meu amor, e tudo de bom pra você. Parabéns, felicidades, mãe. Homenagem do filho Rafael Tisca. Valeu, aquele abraço. Marli Seretni, bom dia.
3: Bom dia, Juliano, tudo bom? Acho um Bertucci pra nós lá e queremos concorrer ao frango. Aura.
0: Ô, danado, vou achar um Bertucci aqui. Sérgio Chuta, Pinta Grossa, estou escutando pelo aplicativo, abraço a todos os amigos da Vila Caroline e Malé Interior e abraço, valeu, abraço, obrigado pela audiência, tá na Cidadão, tá numa boa. Florindo Jardim Emília, bom dia.
4: Eu fui de Lima do Jardim Emília, que participar do sorteio do frango.
0: Tá participando, Eliseu, bom dia, toca música perigosa e linda, valeu, põe meu nome no sorteio, tá colocado, Jorge, bom dia, Jorge. É o melhor, boa tarde, né? Toca a música Tordilho Negro pra nós que estamos na escuta. E me coloca no sorteio, tá colocado no sorteio. Valeu, valeu, pessoal. Ligadinho aqui na Cidadão da Manhã de Domingão.

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1: Meio-dia e 54.
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1: 5 para 1.
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1: É isso aí, vai participando. Se bem que já tá no finalzinho aqui já. Vamos ver quem que vai ganhar hoje, né? Hilda e João, bom dia. Ezequiel Stechen, bom dia. Vitoldo, bom dia. Obrigado pela audiência, Vitoldo. Deixa eu ver aqui. Fala, Vitoldo, bom dia.
3: Bom dia, Juliano. Tudo bem? Ótimo domingo. Estamos curtindo só o programa. Toque uma música do Barulhito, onde estão meus passos, para a Vera Lúcia, para o Vitoldo Lajadinho. Tchau, obrigado.
1: Valeu, um abraço. Leonilda, bom dia.
4: Bom dia. Eu quero concorrer ao sorteio do frango.
1: Concorrendo já. Alice, bom dia, toque a música, quero toque a música. Não falou qual, quero concorrer o prêmio, tá concorrendo, ó. Josiane por aí, bom dia, Juliano, estamos na escuta, queremos concorrer o frango. Josiane Karpinski, José Carlos Karpinski, João Vinícius Karpinski e Gabriel Karpinski. Lúcia Topone, que bom dia, obrigado pela audiência. Irene da Maia, bom dia. Quem mais, quem mais? Fala, Itanael.
5: Bom dia, Juliano,
1: que Miguel
5: Guarci, peço pra música do Picasso, vai, com o pra ouvir. Bom domingo, tudo bem.
1: Valeu, Miguel, aquele abraço, obrigado pela audiência. O Miguel tá ligadinho conosco por aqui também. Luci Borrum, aquele abraço. Olga e Alice Cristina, bom dia, Juliano. Gostei de ouvir a música bem gauchesca. E oferecer a todos os gaúchos pela passagem do dia deles. E gostaria de participar do sorteio. Tá participando, valeu, obrigado pela audiência. Tá na Cidadão, tá numa boa.

2 para 1, olha o Felizardo de hoje. Deixa eu ver se chegou uma mensagem aqui, antes que eu divulgar o nome. O Felizardo de hoje foi o Geraldo Borrum. Geraldo, você tem 2 minutinhos para confirmar a audiência conosco aí. Cadê você, Geraldo? Você ganhou o frango e o refrigerante?

É, o homem foi rápido aqui, ele já confirmou, inclusive. Obrigado pela audiência aí, valeu. Seja bem-vindo sempre à nossa programação. Obrigado por sempre estar participando conosco aí, seja bem-vindo. Então, Geraldo Borrum confirmou a audiência aqui. Minha gente, domingão de hoje fica por aqui. O domingão da Cidadão, né? Porque o domingo continua até meia-noite. Valeu, aquele abraço, fiquem com Deus e até a próxima, tá bom? Na verdade, eu volto na terça-feira, porque amanhã é feriadão, né? Graças a Deus. Descansar um pouco. O que você acha? 1 da tarde.

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9: Olá, tudo bem com você? Muito prazer, eu sou Luiz Fernando, tô chegando, tô na área e tá começando o Top 30 com as 30 mais tocadas da semana. Começando com Israel e Rodolfo, hoje não.
10: 30ª posição.
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0: Henri Freitas. E fala qual necessidade, posição 27 aqui na parada. Você ouviu também Danilo e Davi, Não Mexe Nas Minhas Gavetas. Felipe Araújo e Panda.G. E na 30ª posição, Israel e Rodolfo, Hoje Não. E já já tem mais Top 30 aqui, não sai bem não.
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0: Top 30 tá de volta, agora tem Katy Perry, posição 26, The One That Got Away.

0: quarta posição.
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2: 1:39.
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12: tá de volta, agora tem Guilherme Benuto, posição 22. Eu duvido.

0: aquela? Tauane, Breno Major e Som de Faculdade, Eu Te Esperarei. 19ª da semana. Você ouviu também Ana Castela? É Que Eu Não Te Esqueci. Ariana Grande com Hey That I Made You Love Me. E na posição de número 22 ficou Guilherme Benuto e Panda. Eu duvido. E eu já volto. Não duvida não. Já já tem mais.
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0: 1:55.
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0: Tá de volta, 18ª da semana. Novo sozinho.
7: 18ª posição.

0: Justin Bieber e Nick Minaj, Beauty and a Beat, 15ª da semana. Rolou também Fred Fabrício, Prova de Resistência, rapaziada do BTS com Swim, e na 18ª posição ficou Gustavo Mioto e Murilo Huff com Novo Sozinho. E já já tem mais Top 30, eu já volto. Não sai daí não.
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6: 2:13.
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8: Top 30 tá de volta, 14ª posição. Ignora.

0: Rafa Torres e João Gomes. Tadinha. 11ª da semana. Rolou também Fred Fabrício, Tiamai Meu Talento, Panda e MJ Records, Corpo Nu, e na 14ª, Felipe Rodrigo, Ignora. E já já tem mais Top 30, uma rápida pausa. Eu já volto.
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0: 2:29.
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0: que é? 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
1: Esse é o Murilo Huff com Saudade Estranha, sétima posição. Oitava mais tocada, I Knew You, de Taylor Swift. Trilha sonora de Toy Story 5. Falou também Júnior e César, Cheiro de Culpado. E na décima posição ficou Maiara e Maraíza, Se Namora. E já já tem mais Top 30.
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11: 2:52.
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14: Top 30 está de volta. Sexta posição, Shakira e Burna Boy. Dai, dai. É um dos temas da Copa.

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1: Muito boa tarde, cumprimento a todos com a paz do Senhor Jesus nesta tarde. Todos sejam muito bem-vindos neste programa Resgatando Almas para Jesus, né? Um programa que vem trazendo almas até o Senhor, né? Então você que está me acompanhando através da Rádio Cidadão FM 88.1, Deus venha abençoar grandemente a sua vida. Você que está me acompanhando através da live lá na rede social, através do Facebook, que Deus venha abençoar grandemente a sua vida nesta tarde, né? Eu não sei o que se passa com você, eu não sei o que se passa na tua vida, no teu lar, mas de uma coisa eu sei, né? Tem um Deus poderoso que, se você tiver fé nesta tarde, Ele te entrega a vitória. Se você tiver fé nesta tarde, Ele faz um rebuliço no teu lar. Ele faz um rebuliço no meio da tua parentela. Ele faz um rebuliço lá no teu trabalho, né? O Deus que eu sirvo, Ele é um Deus poderoso. Ele é um Deus de provisão, né? Então, que esse programa chegue até a tua casa, trazendo uma transformação que só o Senhor pode te dar nesta tarde, né? Que Deus venha abrir portas para aquele que pede portas abertas. Que Deus venha entrar com a libertação para aqueles que precisa e clama ao Senhor pela libertação de vícios, pela libertação no meio da família, né? Hoje é uma tarde de vitória, se você crê, né? Que aonde o meu corpo físico não possa chegar, mas a minha voz, através das ondas da rádio, né? Através das ondas da rádio, levando a palavra do Senhor para a tua vida nesta tarde, ela te alcança com bênçãos, com vitórias. Aleluia, Jesus. Está me acompanhando através da live do Facebook, a nossa irmã Letícia Claudemir Andrade. Paz do Senhor, aleluia, Jesus, pela primeira vez que participei e não consegui comentar, agora eu consegui, aleluia, Jesus, glórias a Deus. Deus te abençoe grandemente, irmã Letícia, que a graça do Senhor te alcança nesta tarde, né? Você que está me ouvindo e quer pedir um louvor, né? Está acompanhando aqui, quer pedir um louvor ou até mesmo um pedido de oração, né? Então, o telefone da rádio nesta tarde, do qual, né, estaremos respondendo a todos, é 42-3542-1832. 42-3542-1832. Né? Então, peça lá o seu louvor, né, seu pedido de oração, estaremos, né, respondendo a todos na medida do possível. Né? Aleluia, Jesus, glórias a Deus, louvado é teu nome, Senhor. Você que está me acompanhando através da live lá pela rede social no Facebook, né, vai compartilhando, vai comentando, né, através de você compartilhar, vai alcançar mais vidas que necessitam de uma palavra do Senhor, né, através de você semear essa sementinha, né, vai trazendo mais vidas, né, para a presença do Senhor. Quero agradecer a Deus por mais este programa, né, por estar dando fôlego de vida, e a gente está aqui para levar a palavra da salvação, a palavra da cruz. Agradecer ao dono da rádio Cidadão FM, que é o Juliano Luz, e toda a família dele, né? Que Deus abençoe grandemente a família do Juliano Luz. Agradecer ao pastor Eloir por estar sempre presente nas nossas vidas, né? O anjo do Senhor, do qual o Senhor confiou o ministério pentecostal Caminho do Céu, para estar alcançando as almas para Jesus, né? Ministério Pentecostal Caminho do Céu, do qual eu congrego, né? Se você sentir no teu coração, você da cidade de Malé, das cidades vizinhas, das regiões vizinhas, sentir no coração de estar vindo fazer uma visita, né? Você será muito bem recebido. Você tem uma equipe de obreiros que vai te receber, né? Pessoas do qual Deus tem levantado com humildade no coração, pessoas, né, para fazer a obra do Senhor, né? Você sentiu no coração de vir fazer uma visita na Igreja Pentecostal Caminho do Céu, né? Ela fica localizada na Rua Munhoz de Calvalho, número 50. Número 50 do lado da panificadora do Baixinho. Glórias a Deus, aleluia, Jesus, né? 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Que é uma data também muito especial, né? 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Quero também estar agradecendo a participação da irmão Luiz Rogetseski, né? A irmã Maria Terezinha. Quero agradecer a participação da irmã Gleise Cristiane, né? Que Deus abençoe a vida de todos vocês nesta tarde, né? Fica aí comigo até o finalzinho desse programa. Deus tem uma palavra poderosa para você. Deus tem uma palavra poderosa para a tua vida nesta tarde, né? Aleluia, Jesus. Eu quero dizer para você, fica até o final, né? Vão fazendo seus pedidos de louvor aí através da Rádio Cidadão FM, né? No telefone 42-3542-1832, né? 42-3542-1832, né? Vai pedindo seu louvor aí. Quero também estar convidando a todos, né, para o culto de hoje à noite na Igreja Sede, às 19 horas, né? Você é o nosso convidado especial. Também quero estar convidando para você estar participando, fazendo uma visita lá na Igreja da Vila, né? Fica ali também em frente à Agro Cepac, atrás da Márcias Festas, né? Toda quarta-feira, às 19 horas, tem culto lá, inclusive está tendo a campanha, né? Quebra de setas malignas, né? Então você é o nosso convidado especial, né? Convido também, né, a você católico, a você ateu, você de outro ministério, você vidente, você cartomante, você curador, para vir ouvir a palavra do Senhor. Porque a minha Bíblia não diz para mim pregar por um grupinho de pessoas. A minha Bíblia diz ir por todo o mundo e pregai o meu evangelho. Aquele que crê e for batizado será salvo, e aquele que não crê será condenado. Né? Então eu prego a palavra para todo aquele que está interessado em ouvir. Prego a palavra para aquele que também não a conhece, a palavra de salvação. Tá? Então eu vim dizer nesta tarde que no céu não tem loteamento de igrejas, loteamento de ministério. No céu não vai ter igreja A e igreja B. No céu vai entrar aquele que for santo, né? Então eu não prego placa de igreja, eu prego a palavra da salvação. É, então vamos, né? Está ouvindo um pedido de louvor aqui, o banco vazio, né? E já retornaremos com o programa. Fica ligadinho aí e não saia daí, que Deus tem uma palavra para a tua vida.

Glórias a Deus. Retornamos com o programa Resgatando Almas para Jesus. Quero estar agradecendo a participação da irmã Dalva, né? Que está na escuta nesta tarde, né? Através da Rádio Cidadão FM. Ela pediu o louvor Vaso de Alabastro, né? Foi tocado aí o pedido da irmã Dalva. Deus abençoe a tua vida, irmã Dalva. Deus abençoe a sua família. As guerras têm sido grandes, as lutas também, né? Mas Deus dá vitória. Quero agradecer a participação do pastor Anderson, né? Estamos na escuta, né? Ele pediu o hino Entra no Meu Quarto Jesus com a cantora Helena, né? Eu espero que o hino que foi rodado seja esse hino, irmão. Se não foi, me desculpa, tá? Eu procurei aqui o louvor, né? Mas Deus abençoa, né? Foi um louvor que deu para sentir a graça e a presença de Deus. Que Deus abençoe seu ministério, pastor Anderson. Deus abençoe grandemente a sua vida, a vida da sua esposa, a irmã Márcia, a sua família, né? Deus te entrega bênçãos e vitórias nesta tarde. Aleluia, Jesus. Também quero estar agradecendo a participação da irmã Dayana Aparecida dos Santos, lá da Vila Maria, né? Ela manda boa tarde. É a Dayane Aparecida dos Santos, da Vila Maria, né? Eu, meu filho Natan Henrique, queremos participar. Ai, esse é do programa de manhã, né? Mas ela mandou aqui, boa tarde. Eu e meu filho Natan Henrique, meu esposo Jackson de Souza, estamos na escuta. Né, irmã? A irmã não perde um programa da rádio. Deus abençoe grandemente a sua vida, irmã, tá? Deus abençoe grandemente a sua família, né, o seu filho, o seu casamento, né, esta tarde, né, e você aí que está me ouvindo através das ondas da Rádio Cidadão FM, né, e acabou agora entrando para ouvir este programa, então o WhatsApp da Rádio 42-3542-1832. Você que quer ouvir um louvor, peça lá. Você que quer estar ouvindo, né, o louvor, você que quer uma oração, manda aí mensagem, estaremos, né, respondendo a todos. Aleluia, Jesus. 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Aleluia, Jesus, glórias a Deus. Eu não sei o que você precisa nesta tarde, mas Deus te dá vitória, né? Eu quero pedir para você pegar uma peça de roupa, um copo com água e colocar aí perto do seu rádio, perto, né, do seu telefone, você que está me acompanhando através da live nesta tarde, vamos estar fazendo uma oração, né? Mas eu vim pedir para você ter fé em Jesus, né? Porque como eu costumo dizer quando eu vou ministrar a palavra do Senhor, eu sou apenas um vaso na mão do oleiro, né? Eu não tenho nada a não ser a minha fé em Cristo Jesus. Eu não tenho poder algum, né? Eu apenas abro a boca e digo, Senhor, faz a tua vontade, né?
Eu abro a boca e digo, Senhor, me usa na terra dos viventes. Mas o que eu tenho, eu dou, que é a minha fé em Cristo Jesus, né? Quando os apóstolos estavam indo ao templo, a caminho do templo para orar, eles encontraram um paralítico. E ele pedia dinheiro. Todo aquele que passava ali na frente do templo, eles davam uma moeda para ele. E quando os apóstolos de Jesus, né, estavam indo ao caminho do templo para orar, ele pediu para os apóstolos dinheiro, né? Pedro e João falaram, nós não temos nada a te dar, não temos ouro e nem prata, mas o que nós temos eu te dou. Toma, te levanta e anda. E aquele paralítico andou, né? O que eu tenho é emprestado, que a graça é um

você necessita, que Deus possa entrar, né, aleluia, Jesus, com a cura dentro do teu lar, né? Nós estamos vivendo num tempo de pessoas muito enfermas, pessoas que muitas das vezes não estão enfermas carnal, né? Não estão com enfermidades que o médico dá antibiótico e cura, o médico receita uma injeção, um tratamento e cura, né? Tem doenças carnais que não tem cura mesmo, né? O câncer não tem cura, a AIDS não tem cura, a epilepsia, pela medicina, ela não tem cura. A epilepsia, ela só tem um tratamento para diminuir as convulsões, né? E muitas pessoas, elas estão doentes e espiritual. Tem pregadores, tem obreiros que estão doentes e espiritual. Então, na casa do Senhor não tem mais a presença. Então, na casa do Senhor não tem a graça. Tem pessoas que estão mortas espiritualmente em casa, já perdeu a esperança, já perdeu a fé, já não crê mais nada. Aquela doença espiritual onde o inimigo cerca de todo lado, onde olha a porta está fechada, onde olha o problema não vê solução, só vê o problema, só vê o levante. Mas nesta tarde o mesmo Deus que usou Pedro e João na porta do templo para fazer um milagre, é o mesmo Deus que vai fazer um milagre na tua vida. É o mesmo Deus que vai fazer milagre no meio da tua parentela. Aleluia, Jesus, glórias a Deus, louvado é teu nome, Senhor. Né? Quero agradecer a participação do irmão Rogério da Vila Caroline. Ele pediu para tocar o louvor Advogado Fiel para toda a família dele, né? Estaremos tocando sim, irmão. Vai ser um dos próximos. E vamos pôr sim toda a tua família na oração. Tá joia, joia, né? O irmão Rogério doou, né, para um sorteio nesta tarde, um litro de amaciante, né, de roupa. Né? Então, você que também quer participar do sorteio, manda mensagem aí. Você que quer participar do sorteio, manda ali também na live, eu quero participar. E no final deste programa estaremos, né, sorteando um amaciante, né? E Deus te abençoe, irmão Rogério. Deus abençoe a tua família, né, o teu lar, o teu trabalho, né? Grande é a bênção do Senhor para a tua vida. Aleluia, Jesus, glórias a Deus, louvado é teu nome. Né, eu quero deixar uma palavra para vocês nesta tarde. João Batista, a Bíblia relata que João Batista foi um dos maiores profetas que andou sobre a face da terra. Tanto que Jesus declara isso no livro de Mateus, dizendo que entre nascido de mulher, João foi o único profeta que andou sobre a face da terra, profeta mais poderoso. Porque João Batista anunciava a vinda de Jesus em público. João Batista falava de Jesus em público e pregava contra o pecado. Mas olha só a ironia, olha só como é perfeita a obra de Deus. João Batista anunciava Jesus em público, mas precisou ouvir Jesus numa prisão, isso é forte. João Batista anunciava, ele tinha convicção de quem era Jesus, tanto que ele dizia nos Salmos: abri portais sobre vossas cabeças, abri portais eternos, porque está indo ele, o Rei da Glória, Jesus Cristo. João Batista, ele vinha anunciar a vinda de Jesus sobre a face da terra, e é tão forte isso, porque ele pregava ao público, ele confrontava o pecado, tanto que ele confrontou o pecado de Herodes. João Batista pregava tão duro, e é tão forte isso, porque ele pregava em público, mas ouviu Jesus na prisão. Tanto que ele pregava, porque ele declarava, ele dizia, João Batista foi o único que declarou: eis que vem o Cordeiro de Deus que tira o pecado do mundo. Mas ele estava preso. Né? Ele teve coragem de confrontar o pecado de Herodes e estava preso. E muitos hoje têm se covardado, não confrontam mais o pecado, né? Porque o dízimo é bom, porque a oferta é alta, porque fulano ajudou nisso, fulano ajudou naquilo, passa a mão no pecado, né? Então tem muitos hoje que verem o errado e não são como João Batista, que confronta o pecado. Só que João Batista, né, ele entendeu o mistério de Jesus.

daquela prisão, ele mandou perguntar se Jesus era aquele mesmo que havia de vir ou devia esperar outra pessoa, ou devia esperar outro. Jesus disse: vai lá e fala para João Batista, os cegos vê, os coxos andam, o mundo fala, né? Os leprosos são curados, né? Os possessos são libertos. E Jesus termina dizendo: bem-aventurado aqueles que não se escandalizam em mim. O mesmo Deus que abriu a porta de milagre para todos aqueles coxos, paralíticos, cegos, o mesmo Deus é o mesmo Deus da porta fechada da prisão para João Batista. Olha que ironia, o mesmo Deus que abriu as portas do milagre naquele tempo, era o mesmo Deus da porta fechada para João Batista, aonde João Batista estava. Era o mesmo Deus que abriu todas as portas de milagres, mas ele não abriu a prisão para João Batista. E não significava que ele não estava com João, né? Aleluia, Jesus. João estava preso porque falou a verdade e não negou a fé, né? João não negou a fé. E quantas pessoas que se dizem pregador do evangelho, mas para não perder a mordomia, para não perder, né, o dinheiro alto, para não perder a fama, estão se calando diante da corrupção, estão se calando diante da profania, estão se calando diante da, né, do escândalo. Então, tem muitos que estão se escandalizando em Jesus Cristo, né? Tem muitos que estão negando a Jesus da cruz, estão pregando Jesus coach, tudo posso, tudo me convém, né? Estão pregando aquele Jesus que tudo pode, tudo é lícito, né? Então, João Batista, o mesmo Deus que abriu aquelas portas de milagre para aquele povo, era o mesmo Deus que estava na prisão com João. Ele não abriu a porta da prisão, mas ele estava com o João até o final e até hoje está com João Batista. Então eu vim dizer para você que o mesmo Deus que não abriu a porta para você ainda, ele é o mesmo Deus de milagre. Eu vim dizer para você que o mesmo Deus que curou os cegos, mas ainda ele não curou você, ele continua sendo o mesmo Deus na tua vida. Ele continua sendo o mesmo Deus. Não é porque Deus não abriu a porta que Deus não é com você. Deus é na tua vida. Não é porque Deus não te entregou o carro dos teus sonhos ou o teu casamento dos teus sonhos que ele não é com você. Deus continua sendo o mesmo para você. O mesmo Deus que abre porta também é o mesmo Deus da porta fechada. O mesmo Deus de milagre é o mesmo Deus que está também na tempestade com você. E foi aí que João Batista se alegrou. Porque quando vieram arrancar a cabeça de João para entregar numa bandeja para a filha de Herodes, que procurava matá-lo, ele olhou e ele sabia que aquelas bandejas de prata e ouro era só para banquete especial. E ele disse: eu nunca fui num banquete, mas hoje eu estou me preparando para ir numa. Ele estava se preparando para ir para a glória. Ele sabia, ele tinha convicção de onde ele estava indo naquele momento, de onde a alma dele ia naquele momento. E é o evangelho, é isso, é nós anunciar o evangelho com choro, com luta, anunciar a salvação da vida eterna, porque caminhar com Jesus é caminhar às vezes no meio de espinhos, no meio de pedregais, mas ter convicção que naquele grande dia a minha alma vai estar lá no céu, na Nova Jerusalém, dando glória, adorando o Cordeiro, o Santo dos Santos. Aleluia, Jesus. Glórias a Deus, louvado é teu nome, Senhor. Glórias a Deus. Aleluia, Jesus, louvado é teu nome, Senhor. Aleluia, Jesus, glórias a Deus, né? Paz do Senhor, irmã Marilda, né? Deus abençoe grandemente a sua vida. Paz do Senhor, irmã Maria Terezinha, vamos estar orando sim, né? Paz do Senhor, boa tarde, irmã Marisa do Amaral. Deus abençoe a sua vida. A paz do Senhor, irmã Jucimara Miranda. Deus abençoe a sua vida. Vamos estar fazendo, sim, oração por você nesta tarde. Aleluia, Jesus. Glórias a Deus. A paz do Senhor, Marlene Dranca. Deus abençoe a sua vida nesta tarde. Aleluia, Jesus. Glórias a Deus. Louvado é o nome do Senhor nesta tarde.
Vamos estar orando, sim, em favor de todos nesta tarde, né? Em favor de todos, vamos estar orando nesta tarde, né? Quero agradecer a participação nesta tarde da nossa querida irmã Lúcia do Eldorado, né? Nossa irmãzinha Lúcia, né? Que Deus abençoe grandemente a sua vida, irmãzinha, com muita saúde e paz. Vou estar orando em favor da sua família, né? Você fez falta no culto, irmã. É, você fez falta no culto ontem, irmã. Né? Deus abençoe a tua vida, irmã. Vamos estar orando, sim. Né? Você que está me acompanhando agora através da live lá no Facebook, através da rede social, através da rádio, das ondas da Rádio Cidadão, eu quero falar para você, pega uma peça de roupa aí do seu filho, da sua filha, um copo de água, ponha do lado do seu radinho, ponha do lado do seu telefone, eu vou estar fazendo uma oração. E Deus vai ungir essa água, eu creio e tenho certeza que aquele que tomar dessa água vai contar testemunho, que vai ser curado de enfermidade, que vai ser liberto, né? Aquela pessoa que vestiu uma peça de roupa, eu creio que ela vai ser curada também, que ela vai ser liberta, porque Deus é Deus, né? E Deus abençoe a vida da nossa irmã Doroteia, Deus abençoe grandemente a sua vida, irmã, né? E Deus abençoe a vida do irmão Adalberto, né? Eu não sei falar esse seu sobrenome, irmão, mas Deus abençoe grandemente a sua vida, né? Ele está na escuta, pediu o hino da harpa, né? Jesus procura a ovelha, o hino da harpa número 104. Agradeço a paz do Senhor Jesus a todos os nossos ouvintes. Deus abençoe a tua vida, irmão Adalberto, né? Deus abençoe a tua vida. Louvado e glorificado é teu nome, Senhor. Aleluia, Jesus, né? Está também já na lista para tocar o louvor Foi na Cruz, a pedido da irmã Luísa, né? Mas vamos estar tocando todos, né, os pedidos de louvor nesta tarde. Aleluia, Jesus, glórias a Deus. Você que quer participar do sorteio nesta tarde, né, do amaciante, né, que o irmão Rogério doou para fazer o sorteio nesta tarde. Então, né, você que quer participar, comenta aí na live, eu quero, vou estar anotando o teu nome, né, manda ali aqui no telefone da rádio também, estarei anotando o seu nome, né? E no final do programa eu vou estar fazendo o sorteio, né? E o ganhador vai ter que se manifestar e tirar, né, o amaciante durante uma semana ali na loja Limpa Fácil, né? É, Deus abençoe grandemente a todos. Então, você que já está com o teu copo de água aí preparado, está com a tua peça de roupa, né? Vamos orar? Vamos orar, eu quero estar entregando nas mãos do Senhor cada pedido de oração nesta tarde, né? Vamos orar ao Senhor? Querido Deus, amado e eterno Pai, Senhor, meu Papai querido, meu Papai amado, me coloco diante da Tua santa e poderosa presença nesta tarde, Senhor. Papai do qual, Papai querido Deus, através das ondas desta rádio, Senhor, desta transmissão, Papai, alcança essas almas agora, Senhor. Entra no lar, Papai querido Deus, desta pessoa, Senhor. Entra, Senhor, Papai, no meio da família desta pessoa, Senhor. Papai querido, Papai amado, te peço nesta tarde, ó Senhor, vai ungindo essa peça de roupa, Senhor. Vai ungindo, Papai querido, aquele que vestir essa roupa, Papai, vai ser curado de enfermidades. Aquele que vestir essa roupa, meu Papai querido, vai ser curado, ó Papai querido Deus, de enfermidades. Vai ser liberto da opressão maligna, Papai querido, vai ser curado. Aquela pessoa, Papai querido Deus, que colocar essa roupa, Papai querido Deus, vai ter a vida transformada. Senhor, meu Papai, coloca, Senhor, uma gota do sangue de Jesus, Senhor, nesta peça de roupa, Papai. Senhor, meu Deus e meu Pai, unge esse copo de água, Papai querido. Unge esse copo de água e a pessoa que tomar essa água, Papai, vai ser curado de enfermidades. A pessoa que tomar desta água vai ser liberto, Papai querido. Vai trabalhando nesta tarde, ó Senhor, Papai. Vai colocando uma gotinha do sangue de Jesus aí, Senhor. Vai trabalhando no meio desta família, Senhor. Vai visitando esse lar, Papai querido, que não tem mais alegria. Vai visitando esse lar, Papai querido, Deus, que só tem tristeza. Vai visitando esse lar, Papai querido, onde o esposo fica num canto, aonde a esposa fica no outro canto, Papai querido, e para conversar, Senhor, Papai, manda o filhinho e perguntar para o pai, manda o filhinho e perguntar para a mãe, rapazinho querido, esses irmãos que moram no mesmo teto, mas por laço do inimigo tem desavença, Papai, e não se olham um no rosto do outro, que o Senhor venha quebrar esse laço, Papai,
papai, que o Senhor venha quebrar essa seta, papai querido, papai amado, esta espírito de avareza que está dentro desse lar, papai querido, que essa pessoa trabalha, mas sente falta das coisas, sente falta de alimento, gasta com remédio, papai, ela não está entendendo, é seta maligna, que nesta tarde o Senhor o repreenda, que nesta tarde o Senhor coloca por terra, que nesta tarde o Senhor venha trabalhar, papai, vai visitando esse lar, papai, com livramento, vai visitando esse lar, papai, que desta pessoa, papai, que não consegue dormir à noite, porque os espíritos imundos vêm atormentar a mente dela, repreenda no nome de Jesus, repreenda no nome de Jesus, papai querido, papai amado, vai visitando esses jovens nesta tarde, meu pai. Vai visitando esses jovens, papai, que o inimigo tem atormentado na madrugada. Esses jovens, papai, que o inimigo tem entrado, tem usado boca de jovens, boca de colegas, papai, para ofender, para humilhar, papai. Este jovem se encontra num quarto, papai, trancado, com opressão maligna, papai. E o inimigo, papai, na dia e noite na mente deste jovem, papai, para cometer suicídio. Que nesta tarde, meu Pai, o Senhor o repreenda pelo poder que há no nome de Jesus. Que o Senhor liberta pelo poder que há no nome de Jesus. Vai trabalhando, ó Senhor, papai, na família. Vai trabalhando, ó papaizinho querido, onde a mãe chora, papai, na madrugada. Aonde a mãe fica preocupada, papai, vira a noite acordada esperando o filho chegar. Esperando a filha chegar e essa mãe não dorme. Mas ela entrega na mão do Senhor e crê que o Senhor é um Deus que liberta. Crê que o Senhor é um Deus de livramento, papai. Rapazinho querido, essa mulher, meu pai, que investiu anos, papai, da vida dela no casamento. O inimigo veio com um laço, papai, do vício. Papai querido Deus, e está, papai querido Deus, derrubando o esposo dela. Está tentando destruir a família dela, papai. E ela ora, papai, ela chora na madrugada, papai, para que o Senhor venha libertar o esposo dela. Que nesta tarde, pai, o Senhor liberte. Que nesta tarde, ó Pai, o Senhor faça a Tua obra, papai querido. Vai operando, ó Senhor, papai, nesses lares. Vai operando, papai querido, porque Satanás tenta, Senhor, papai querido, acabar com a família. Tenta acabar, Senhor, com o casamento nesta tarde, meu Pai. Vai operando, ó Senhor. Vai trabalhando no lar, papai, desta pessoa. Vai fazendo a Tua obra nesta tarde, meu Pai. Confirma, Senhor, confirma a Tua obra. Confirma o teu milagre, abre porta onde não tem porta, fecha a cova, fecha a porta de cadeia, Senhor, entra com escape, com livramento, papai, opera os teus milagres, assim nós pedimos e agradecemos, em nome de Jesus, amém, Jesus. Glórias a Deus, louvado e glorificado é o Senhor, pode crer nesta tarde, aquele que tomar desta água vai sentir a graça do Senhor, vai ser curado e vai contar testemunho, aquele que vestir a peça de roupa vai contar testemunho, porque Deus é Deus nesta tarde, aleluia Jesus, glórias a Deus, louvado é teu nome Senhor, aleluia Jesus, glórias a Deus. Louvado é teu nome, você que está me ouvindo através da rádio Cidadão FM e quer pedir o seu louvor, o seu pedido de oração, manda ali no WhatsApp da rádio 3542-1832. O telefone é 42-3542-1832. Manda o seu pedido de oração. Manda lá o seu pedido de louvor, se você quer participar do sorteio também nesta tarde, manda lá que Deus vai dar vitória para você, Deus vai dar vitória para você nesta tarde. Aleluia, Jesus, glórias a Deus, louvado é teu nome, Senhor. Aleluia, Jesus, né? Então vamos estar rodando mais uns louvores, né? Pela 4 e pouco, eu quero estar, né? Pelas 16 e pouco, eu quero estar entrando na palavra do Senhor. Então vamos rodar aí o louvor nesta tarde, né? O louvor da harpa. Aleluia, Jesus foi na cruz.

Retornando ao programa Resgatando Almas para Jesus, glórias a Deus, louvado é o nome do Senhor, né? Por enquanto tem só 3 pessoas que querem participar do sorteio nesta tarde, né? Se você quer participar do sorteio de um galão de amaciante, manda mensagem no WhatsApp da rádio ou comenta ali na live que você quer participar do sorteio, estaremos, né, sorteando um galão de amaciante. Caso esteja poucas pessoas, 2, 3, daí eu vou deixar para o próximo final de semana, né? Para o próximo domingo, se Deus permitir. Aleluia, Jesus, glórias a Deus. Daqui a pouco estarei trazendo a palavra do Senhor. Então, fica ligadinho aí, né? Por favor, não saia, né? Não saia da programação, porque Deus tem uma palavra poderosa para a tua vida nesta tarde. Deus venha abençoar grandemente cada um que está me ouvindo nesta tarde. 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Aleluia, Jesus, glórias a Deus. 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Então, que Deus venha abençoar a vida de cada um de vocês. Eu vou tocar mais uns 2, 3 louvores, né? Que estão aqui em espera. E quero estar indo para a palavra do Senhor nesta tarde. E você, né, que já descansou o seu domingo, né? Que está aí com a tua família tomando aquele chimarrão, né? Porque quem que não gosta de tomar um chimarrão? Eu, né? Se me der bola, eu tomo chimarrão o dia inteiro, né? Aleluia, Jesus. Então, ali, já está descansado, eu te convido a ir no culto de hoje, na igreja sede ali, né? Na igreja sede que fica do lado da panificadora do Baixinho, às 19 horas, Deus, se tem um encontro marcado com Jesus lá, ele vai estar de braços abertos te esperando. Aleluia, Jesus. Ontem, quando nós fomos, né? Aleluia, Jesus, para o círculo de oração, eu sempre falo que Jesus já está esperando nós lá. Então, né, tem encontro marcado com Jesus, né? Quando eu chego na igreja, eu digo, ah, Jesus, você já estava aqui me esperando, né? Ele está te esperando de braços abertos,
né? Você, meu querido ouvinte, que está por algum motivo afastado do caminho do Senhor, você que não aguentou a tua luta, que muitos não aguentam a luta, a batalha, né? Estão como aquele louvor que diz, com os pés calejados, né? Da batalha. Eu vim dizer para você, Jesus está te esperando, tem uma cadeira te esperando. Jesus está com os braços abertos, né? Como aquele pai estava quando viu o filho pródigo voltando. Jesus está com os braços abertos para te receber nesta tarde. Então você é o nosso convidado especial. A partir das 19 horas você tem um encontro marcado com Jesus ali na igreja sede. Aleluia, Jesus. Vamos estar tocando mais um louvor, né? Eu quero estar marcando o nome de quem tá, vai participar do sorteio, né? Se tiver mais de 5 pessoas, eu faço o sorteio. Que até por enquanto tem 3 pessoas, né? Daí, se não tiver mais de 5 pessoas, eu deixo para fazer o sorteio no próximo domingo, tá bom? Aleluia, Jesus. Até lá, Deus vai providenciar mais alguém, né? Para doar no sorteio, né? Para sortear o programa. 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Então que Deus abençoe, vamos tocar mais um louvor, aleluia Jesus, o louvor nesta tarde é o Santidade ao Senhor, né, da irmã Sofia Cardoso, um louvor lindo, um louvor tremendo, né? Aleluia, Jesus, glórias a Deus, louvado é teu nome, Senhor.

Glórias a Deus, retornamos com o programa Resgatando Almas para Jesus. Louvado é teu nome, Senhor. Glórias a Deus, aleluia, Jesus, né? Louvado é o nome do Senhor. Então, para você que está aí me ouvindo, né? Você que vai acompanhar a palavra do Senhor nesta tarde. A palavra se encontra no livro de Lucas, capítulo 10, versículo 38. A palavra de Deus vai falar sobre Jesus na casa de Marta e Maria. Aleluia, Jesus. Então vamos ler a palavra do Senhor nesta tarde. Aconteceu que indo eles de caminho, entrou Jesus numa aldeia, e certa mulher por nome de Marta o recebeu em sua casa. E tinha esta uma irmã chamada Maria, a qual assentando-se também aos pés de Jesus, ouviu a sua palavra. Marta, porém, andava distraída em muitos serviços. Então, aproximando-se, disse: Senhor, não se dedá que minha irmã me deixe servir só. Disse-lhe que me ajude. Respondendo, Jesus disse-lhe: Marta, Marta, está ansiosa e afadigada com muitas coisas, mas uma só é necessária. A Maria escolheu a boa parte, da qual não será tirada. Senhor, meu Deus e meu Pai, obrigado pela Tua palavra viva e eficaz na nossa vida, Senhor. Papai querido, Papai amado, nesta tarde me usa, Senhor, como um vaso nas Tuas mãos. Me usa pela Tua misericórdia, me usa pela Tua graça, pela Tua sabedoria, Senhor, porque eu nada sou, nada tenho. Mas tudo é do Senhor, Papai. Me usa nesta tarde, que eu transmita somente o que o Senhor mandar e nada mais. Aleluia, Jesus. A palavra de Deus vai nos dizer que Jesus, aleluia, Jesus, querido, né? Que Jesus, saindo da cidade e entrando em uma aldeia, ele conhece e encontra uma mulher por nome de Marta. E a Marta

recebeu em sua casa. Marta convida Jesus a entrar em sua casa. Marta abre as portas da casa dela para Jesus. Marta convida Jesus para entrar na sua casa. Só que junto com ela estava Maria, que também morava com Marta. Marta estava preocupada e afadigada com os afazeres de casa. Marta simplesmente convidou a Jesus para entrar na sua casa. E Marta deixou Jesus ali acomodado, eu creio que na parte da cozinha, na parte da sala, talvez. E Marta convida Jesus para entrar e ela estava preocupada com os afazeres. Ela não estava preocupada com Jesus dentro da casa dela. E muitas das vezes nós somos como Marta. Nós conhecemos Jesus, convidamos Ele a entrar na nossa casa, a fazer parte da nossa vida, mas não estamos dispostos a ouvir Jesus. Muitas das vezes nós somos como Marta. Marta, a palavra diz que ela estava preocupada com o serviço, com os seus afazeres. Ela estava preocupada com a louça suja. Ela estava preocupada com a casa que devia ser varrido. Ela estava preocupada com os afazeres. E nós, muitos de nós, irmãos, principalmente aqueles que servem a Jesus, que abriu a porta da vida, que abriu a porta da sua casa para Jesus fazer morada, está preocupado com o trabalho, está preocupado em fazer hora extra no seu trabalho, está preocupado em ganhar dinheiro, está preocupado em ter um cargo maior dentro de uma empresa. Muitos estão sendo como Marta nesta tarde. Eu e você, muitas das vezes, dona de casa, estamos tão preocupados com os afazeres de casa, estamos tão preocupados em deixar a louça limpa, estamos tão preocupados em deixar o quarto arrumado, estamos tão preocupados em deixar o cesto de roupa vazio, mas não estamos tendo tempo para Jesus. Não estamos tendo tempo de ouvir Jesus, não estamos tendo tempo de ouvir a voz de Deus, e Deus tem se entristecido porque estamos tão afadigados com coisas terrenas que esquecemos das coisas do céu. Estamos tão preocupados com as coisas da terra, em fazer dinheiro, em roupa de grife, em casa limpa, em ter sucesso na empresa, em ter sucesso muitas das vezes na vida pessoal, mas não estamos tendo tempo para Jesus Cristo. Temos tempo para mexer no celular, temos tempo para tomar um chimarrão, às vezes com a vizinha, temos tempo para tudo menos para ouvir Jesus. E a Maria viu que não era um homem qualquer dentro da casa. A Maria viu que não era um mestre qualquer, não era um da sinagoga, não era um centurião, não era um soldado. Maria viu que ele era um mestre. Maria se achegou aos pés do Jesus. Maria se prostrou em ouvir Jesus. Maria nem ligou a louça na pia. Maria nem ligou se tinha roupa para dobrar, se tinha o chão para varrer. Ela estava interessada em ouvir o que Jesus estava falando. Maria não estava preocupada com as coisas da terra naquele momento. Maria estava preocupada em alimentar a alma, o espírito dela, do pão da vida. Maria estava ali com o dono da vida. E a Bíblia diz que quando Marta interrompe Jesus, diz, diga para ela me ajudar, mestre, te servir. Quantas pessoas, pregadores, vasos, estão preocupados em abracar as coisas dentro da igreja. Estão preocupados em querer fazer isso, em querer fazer aquilo. Estão preocupados em regular microfone, preocupados com a caixa de som. Preocupados em isso, preocupados em ficar na porta, receber o povo. Mas não está preocupado em ouvir a voz de Jesus. Ela, aquele ênfase, sabe aquele ênfase? Trabalha para Deus, trabalha na obra, mas não tem intimidade com Deus. É empregado de Deus, mas não é amigo de Deus. Ah, e Marta era uma delas. Ela convidou Jesus para entrar. Estava preocupada com trabalhar. Não estava querendo ouvir Jesus. É assim, tem uns pregadores,
Uns servos de Deus que estão ativos, que nem Marta. Preocupado com isso, preocupado com aquilo, mas não está sentando para ouvir a voz de Jesus. Não está sentando, não está nos pés de Jesus para ouvir o que Jesus tem a falar. E muitas das vezes não vê mudança de vida. Muitas das vezes não vê mudança na família. Porque a boa parte ela não quer, quer ouvir Jesus. Quer ouvir Jesus. É por isso que eu digo, entre parênteses, muitas das vezes, quando o inimigo se levanta, eu digo assim: eu não quero cargo, eu não quero posição, eu quero ficar na cadeira e ouvir a voz de Jesus. Eu estou preocupado em ouvir a voz de Jesus para mim ser salvo, para salvar minha casa. E Maria estava preocupada em ouvir a voz de Jesus. Ela estava preocupada em ouvir Jesus. Ela estava alimentando o espírito dela. E Marta interrompe: Jesus, não deixa, mestre, que eu te sirva só. Ordene a Maria vir me ajudar. Jesus diz: Marta, Marta, está tão afadigada. Tão afadigada. A Maria escolheu a melhor parte e dela não será tirada. Sabe o que eu aprendi isso? Posso ficar sem microfone, eu posso talvez não vir mais pregar na rádio, eu posso ficar sem cargo na igreja, eu posso ficar sem o título de missionária, eu posso ficar sem o microfone na igreja, eu posso ficar sem ser dirigente do círculo de oração, mas a boa parte de mim ninguém vai tirar, que é ouvir o que Jesus tem para falar. Eu vim dizer para você aí, que está me acompanhando através das ondas da rádio, que também está me acompanhando através da live. Talvez você é um vaso e está encostado. Você é um vaso e está rachado. Está triste. Está triste com o que aconteceu. Eu vim dizer: escolha a melhor parte, que de você não vai ser tirada. Quer ouvir Jesus falar. Escolha a melhor parte, que é ouvir Jesus falar. É a palavra do Senhor na tua vida nesta tarde. Eu vim dizer para você aí, dono de empresas, para você aí, dono de comércio, para você lojista, para você vendedor de camelô, para você que está vendendo em barraquinhas também, que está fadigado, que acho que não vai conseguir. Eu vim dizer para você nesta tarde, você que tem aí o teu negócio, o teu sustento, você dona de casa, eu vim dizer para você, não fique afadigado, escolha a melhor parte, que é Jesus. Se achegues aos pés de Jesus para ouvir Jesus, que a partir do momento que você dá lado para Jesus, Ele vai trabalhar no teu trabalho. Ele vai colocar as coisas em ordem para você. E a boa parte não vai ser tirada de você. Quando você fica na presença de Deus, a boa parte não vai ser tirada de você. Que é a presença de Jesus Cristo. É a graça de Jesus Cristo. É a presença do Consolador. Eu acredito que Maria estava, né, ali sendo consolada por Jesus. Talvez Maria ali estava lavando a alma dela aos pés de Jesus. E a boa parte dela não foi tirada. Muitos estão como Marta, fadigado com as coisas da vida, fadigado em relacionamento, fadigado com o trabalho, está preocupado com a comissão que vai ganhar no trabalho. É, tem muitos que é assim, fazem hora extra, preocupado, trabalha 24 horas, não tem tempo para a família e tampouco para Deus. Não tem tempo, às vezes, para os seus afazeres em casa, tampouco para Deus. Eu vim dizer, para a mão de ser afadigado, faz como Maria aos pés de Jesus. Aos pés de Jesus, as coisas terrenas ficam, mas a vida eterna é melhor, a vida eterna. Aleluia, Jesus, glórias a Deus, louvado é teu nome, Senhor. Louvado é teu nome, Senhor, nesta tarde, né? A boa parte não lhe será tirada, né? A Maria escolheu a boa parte, da qual não lhe será tirada. Ninguém pode tirar você da presença de Jesus.
Ninguém pode tirar você quando você está ouvindo Jesus. Porque quem ouve Jesus recebe força. Quem ouve a palavra de Jesus é transformado. Quem ouve a palavra de Jesus, quem chega aos pés de Jesus tem livramento. Quem chega aos pés de Jesus recebe cura. Quem chega aos pés de Jesus recebe graça, né? Quem chega aos pés de Jesus recebe também sabedoria, da qual não será tirada. Aleluia, Jesus. Glórias a Deus. Louvado é teu nome, Senhor. Essa foi a palavra que Deus colocou no meu coração hoje. Essa foi a palavra nesta tarde, né? Para de se preocupar com os bens. Para de se preocupar com as coisas terrenas. Se preocupa com a melhor parte, que é ouvir Jesus. Que é ouvir Jesus. Muitos dizem, Jesus entra na minha casa. Jesus entra na minha vida. Jesus entra no meu trabalho. Jesus muda a estrutura. Mas Jesus está falando, a pessoa não está ouvindo. Jesus está falando e a pessoa está o quê? Preocupado com a casa. Preocupado com o trabalho. Ah, Jesus. Preocupado com os afazeres. Não é apenas abrir a porta e convidar Jesus para entrar. Também abrir a porta e convidar Jesus para entrar. E ouvir Jesus. Ouvir Jesus. Ouvir Jesus. Porque quem ouve Jesus é diferente. É diferente de quem ouve Jesus. Glória a Deus. Louvado é teu nome, Senhor. Aleluia, Jesus. Glórias a Deus. Amém. Que Deus abençoe a todos nesta tarde, né? Que essa palavra fique cravada nos corações de vocês, né? Assim como a palavra falou comigo, ela falou com vocês nesta tarde, para nós tirar a preocupação do nosso coração, para nós tirar o anseio do nosso coração. Aleluia, Jesus, glórias a Deus, né? Louvado é o Senhor. Então está aqui o sorteio de um litro de amaciante, né? Eu não sei se é de 5 litros, mas eu creio que é de 5 litros, né? Então você ganhador do amaciante, se for os irmãos que moram nas cidades vizinhas, eu vou pedir para o irmão fazer um pix no valor do amaciante, tá? Aleluia, Jesus, glórias a Deus, louvado é teu nome. E o ganhador tem uma semana para retirar ali na loja Limpa Fácil, tá? E o ganhador tem que se manifestar aqui no programa, tá? Tem que se manifestar ou na live ou ali pelo WhatsApp, tá bem? Amém? Então vamos lá.

0: E o ganhador é o irmão Toninho, né? O ganhador é o irmão Toninho da Fran, né? O esposo da irmã Franciele, irmão Toninho, né? Deixa eu ver onde eu posso colocar aqui. Né? Irmão Toninho. Irmão, se manifesta aí na live, irmão, se o irmão estiver, tá? Se manifesta aí na live, irmão Toninho, né? Ou através, né, do WhatsApp da rádio. Aleluia, Jesus. Vamos dar uns minutinhos para o irmão se manifestar, né? Se o irmão estiver nos ouvindo, nos acompanhando através da live, ou através da, né, do WhatsApp. Aleluia, Jesus. Glórias a Deus, louvado é teu nome, Senhor, né? O irmão Toninho, né? O esposo da irmã Franciele. Aleluia, Jesus. Glórias a Deus. Se não se manifestar, eu estarei fazendo sorteio novamente, né? Aleluia, Jesus. Glórias a Deus. Louvado é teu nome, Senhor. Aleluia, Jesus. Glórias a Deus. Então vamos fazer o sorteio novamente, né? O irmão Toninho, então, não está na live, né? Não respondeu. Então vamos fazer de novo. Tem sorte, irmão Toninho, com a irmã Fran, né? Sempre no sorteio eles ganham. Aleluia, Jesus, glórias a Deus. A irmã Marinice, né? Irmã Marinice. Irmã Marinice que está aí na live, né? Comenta aí, irmã. Aleluia, Jesus. Comenta aí, irmã, como a irmã mora, né, em outra cidade, eu peço pro irmão fazer um pix, né, mandar um pix pra irmã. Aleluia, Jesus, se a irmã se manifestar. Aleluia, Jesus, glórias a Deus, né? Irmão Toninho não se manifestou, foi sorteado de novo e foi a irmã Marenice, né? Irmã Marenice não se manifestar, também estarei sorteando novamente. Aleluia, Jesus. Glórias a Deus. Louvado é teu nome, Senhor. Glórias a Deus. Aleluia. Se manifesta aí, irmã Marinice. Glórias a Deus. Louvado é o nome do Senhor Jesus. Então vamos fazer de novo o sorteio, né, irmã Marinice? Eita, bênção do Senhor. Eita, glória, né? Até pelos prêmios, o inimigo é furioso. Ai, Jesus querido. Glórias a Deus. Vamos sortear de novo, né? Nenhum dos irmãos se manifestou. Oh, glória. Aleluia, Jesus. A nossa querida irmãzinha Lúcia do Eldorado. Irmã Lúcia, se manifesta aí, irmã Lúcia, né? A irmã Lúcia ganhou o amaciante. Aleluia, Jesus. Irmã Lúcia, se manifesta aí. Né, no WhatsApp da rádio, né? Foi a irmã Lúcia que ganhou. Ela está se manifestando aqui. Aleluia, Jesus. Glórias a Deus. Louvado é o nome do Senhor, né?
1: Oi, estou aí. Estou aí, estou. Paz do Senhor. Muito obrigada para vocês. Deus abençoe.
0: Glórias a Deus, louvado é teu nome, Senhor, né, irmã Lúcia? Então passa ali, irmã, na loja Limpa Fácil tirar teu galão de amaciante, tá, irmã? Tem uma semana para retirar, tá? Deus venha abençoar grandemente a vida de cada um de vocês nesta tarde, né? Que Deus abençoe vocês, uma ótima semana cheia de graça, cheia de bênçãos, né? Cheio de livramento. Aleluia, Jesus, que Deus ia preparar uma semana cheia de graça, felicidade, né? Para todos nós. Um abraço para todos vocês da missionária Andréia. Um abraço aqui na live para todos, né? Os irmãos que participaram. Que Deus venha honrar cada um de vocês e abençoar, né? E se Jesus não voltar para nós até o próximo domingo, eu espero os irmãos até o próximo domingo, tá? Deus abençoe a todos, em nome de Jesus.

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0: Zé Neto e Cristiano, cadeira cativa, terceiro lugar. Quarta mais tocada, aproveita que eu tô obrigado, Natan e Zé Vaqueiro. Na quinta posição ficou Toca Aquela, João Neto e Frederico, Panda e Mariana Fagundes. E a sexta posição, Dai Dai, Shakira e Burna Boy. E já já tem mais Top 30, não sai daí não.
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4: 5:10.
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10: Top 30 tá de volta. Segunda posição agora. Peão todo tatuado.
11: Segunda posição.
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1: Banda MJ Records, eu te seguro, a mais tocada. Na segunda posição ficou Geninho e Mariana Fagundes, Peão Todo Tatuado. E acabou. Mas não fica triste não, pô. Uma semana, passa rápido, em 7 dias, mais uma edição do Top 30 por aqui, tá ok? Muito obrigado pela sua audiência, tudo de bom.

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8: 5:19.
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13: As andorinhas.

Olá, caipirada de plantão, vem comigo, está no ar mais uma edição do nosso Domingão Sertanejo. Mais uma vez, uma satisfação receber você por aqui, pra gente curtir grandes sucessos da nossa música sertaneja, da nossa música caipira. Eu sou o André Viola e a gente abre o nosso Domingão Sertanejo com Chico Rei Paraná, Canarinho Prisioneiro.

0: goiano e paranaense, o doutor e o caipira. Você ouviu antes Zezé de Camargo e Luciano com Lorena e Rafaela, Matuto, Ronaldo, Viola e João Carvalho, Paixão Goiana, e começando o nosso Domingão Sertanejo com Chico Rei Paraná, Canarinho Prisioneiro. Fica ligado aqui que depois do intervalo eu volto trazendo Milionário e José Rico e muito mais.
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1: 5:41. 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
1: Vamos que vamos, aqui com o nosso Domingão Sertanejo, já de volta no seu rádio. Trazendo sucesso pra gente recordar, Milionário e José Rico, Lenha Molhada.

0: Tato, Mico e Tinoco, Cana Verde, Silvio Antes Trio, Parada Dura, Telefone Mudo, César e Paulinho, Alma Gêmea e ainda Milionário e José Rico, Lenha Molhada. Domingão Sertanejo volta depois do intervalo.
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2: 6 e 3.
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1: E já tô de volta aqui com o nosso Domingão Sertanejo, você sempre recordando grandes sucessos aqui com a gente. Daniel com José Camilo,

Chamada a cobrar, Tião Carreiro e Pardinho. Você ouviu antes Mato Grosso Matias, Mistérios, Chitãozinho e Chororó, Amante Amada e ainda Daniel com José Camilo, Jeitão de Caboclo. Depois do intervalo tem Rio Negro e Solimões, Felipe Falcão e muito mais aqui no Domingão Sertanejo.

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1: Do jeito que o povo gosta, já tô de volta aqui com o nosso Domingão Sertanejo. Já trazendo ao Almir Sáter, Trem do Pantanal.

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